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2: Olá, viva, muito bom dia. Manhã de sexta-feira pela Marginal. Estou aí as primeiras notícias com a Sofia Almeida. Bom dia.
3: Bom dia. Três estruturas sindicais afetas à CGTP têm marcadas para hoje uma greve e uma manifestação dos trabalhadores do Estado que poderá paralisar escolas, universidades, serviços da segurança social, do registro e notariado da justiça e da recolha do lixo. A greve abrange os cerca de 350 mil trabalhadores das carreiras gerais da administração pública central, direta e indireta, local e regional, nomeadamente assistentes operacionais, assistentes técnicos e técnicos superiores. Os sindicatos reivindicam uma valorização imediata das carreiras destes profissionais, o reconhecimento das especificidades da profissão e o início imediato das negociações salariais sem esperar pelo próximo ano. Para as 11 da manhã está prevista uma manifestação entre a Praça da Figueira e o Ministério das Finanças em Lisboa, onde se realiza uma concentração com a presença do secretário-geral da CGTP, Tiago Oliveira. Para esta sexta-feira está também marcada uma greve dos tripulantes de cabine da EasyJet, que se prolonga até à próxima terça-feira, com 80% dos voos já, entretanto, cancelados, segundo anunciou o Sindicato Nacional do Pessoal de Voo e da Aviação. Na origem desta greve estão, entre outras reivindicações, a estabilidade das escalas, a progressão remuneratória em função da antiguidade e as condições propostas no âmbito da negociação do acordo de empresa. Está já marcada uma segunda greve dos tripulantes da EasyJet para os dias de 19 a 23 de dezembro. Este verão foi o mais quente de sempre na história da Europa Ocidental, com uma temperatura média de 21,7 graus Celsius, o que representa 2,5 graus acima da média de 1991 a 2020. Segundo o sistema Copérnico, nesta época de verão ficou caracterizada por ondas de calor extremas e condições de seca em toda a Europa, com uma percentagem recorde de 52% do território do continente exposto a um stress térmico. Mais concretamente, na Europa Ocidental foi batido o anterior recorde de temperatura estabelecido em 2003 e registaram-se 17 dias em que pelo menos 60% do território registou temperaturas superiores a 30 graus Celsius. No futebol, a seleção nacional venceu ontem a Dinamarca por 4-2 em Copenhaga, somando o terceiro triunfo em 3 jogos do grupo A da Liga das Nações. Depois do abandono de Cristiano Ronaldo, o conjunto de Jorge Jesus reforçou a liderança e soma agora 9 pontos contra 3 da Dinamarca, Noruega e País de Gales. No final da partida, o selecionador nacional reconheceu as melhorias da equipa face aos últimos 2 jogos sob a sua orientação e diz ter um grupo que acredita na sua ideia. A seleção nacional volta a jogar no próximo domingo no estádio do Dragão, frente à Noruega.
2: 3:30 depois das 7, um ótimo dia de sexta-feira, próximas 5 horas com Luís Talete. Being with you é a ideia. Smokey Robinson a começar.

7:07, aqui pela Marginal, Being With You, música de Smokey Robinson, com o lote para esta manhã de sexta-feira. Eu sou o Luís Tolete e nós lá está. Estamos juntos, Being With You, até bem perto do meio-dia. Já daqui a pouco fica também prometido, de resto, sempre assim, ao início desta hora, vamos saber, não tarda nada, como é que anda o trânsito. Rumo a um fim de semana prolongado, com feriado da próxima segunda-feira. Olhamos o tempo para o dia de hoje, uma sexta-feira que recupera calor, a temperatura máxima sobe ligeiramente. O dia vai ter períodos de céu muito nublado, mas por nuvens altas. Vento fraco e moderado e essa subida na temperatura máxima. Hoje, com 29 graus em previsão para Lisboa, esperam-se 27 máxima em Cascais.

7 horas, praticamente 11 minutos aqui pela Marginal. Se há pouco, Being With You, música de Smokey Robinson, de alguma forma servia de convite para ficar na Marginal nas próximas horas, no dia de hoje. Esta de Bobby Saint, It's All Good, pode muito bem ser um bom indicador para o trânsito. Cenários da Grande Lisboa ao início desta manhã de sexta-feira. Lá está com esse sentido de It's All Good, pelo menos em traços gerais, há exceções. Para já na Marginal e na A5 não há qualquer problema. No IC19 há fila de Terceira que é Luz, ainda sem paragens na segunda circular e o trânsito a escoar bem na A1. Quanto à A2, a fila para chegar a Lisboa começa na primeira ponte do Feijó e prolonga até às portagens da 25 de Abril.

More é Bonhomme a trazer Things We Do For Love. E se formos por aí, se calhar o melhor é nem enumerar muitas dessas coisas, porque estou em crer que algumas podem soar um bocadinho estranho a muita gente. Alan Stone está de regresso na banda sonora de um filme animado com o cão mais famoso de uma geração. Estou a falar de Snoopy. Home is where your heart is, é a música nova de Alan Stone. Já daqui a pouco vou ter também Test Drive aqui pela Marginal. 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

0: 20 minutos já lá vão, depois das 7 da manhã. Home is where your heart found me, a música nova de Alan Stone. Começamos calminhos esta manhã de sexta-feira pela Marginal, sempre com a música mais perto do mar. Já daqui a pouco vou deixar também a nossa música da semana, a fechar o ciclo de Bonobo com música nova.
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0: agora com 25 minutos depois das 7, Could It Be I'm Falling In Love, a canção clássica dos Spinners a passar pela Marginal. Manhã de sexta-feira, o último dia para ouvir em destaque no Test Drive, a música nova de Bonobo.
1: 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Bonobo não trabalha a eletrónica como música meramente programada. Foi juntando cordas, sopros, piano, guitarra e baixo numa aproximação cada vez mais orgânica à composição, levando essa linguagem também para os seus concertos, hoje experiências de dimensão global. Always On Your Side, com Joy Crooks, é um bom exemplo dessa evolução, uma canção sobre presença e lealdade emocional. A voz de Joy acrescenta uma dimensão soul muito própria a uma produção elegante e contida, onde a eletrónica, os instrumentos acústicos e o baixo se encontram para criar uma canção que, mais do que uma declaração romântica, é uma promessa de presença.

0: Original, ao ouvir então a nossa música da semana em test drive nos últimos 5 dias, com Always on Your Side, a música de Bonobo, com a voz de Joy Crooks, durante esta semana. Baixamos um pouco, mudamos um pouco o ritmo do test drive, até para condizer com a chegada do outono. Para ouvir ainda ao longo do dia de hoje, o podcast fica depois disponível também no nosso site. Voltamos às notícias nesta manhã de sexta-feira. Sofia Almeida, bom dia.
1: Bom dia. Três estruturas sindicais afetas à CGTP têm marcadas para hoje uma greve e uma manifestação dos trabalhadores do Estado, que poderá paralisar escolas, cancelar consultas nos centros de saúde e hospitais, bem como afetar os serviços da segurança social e a normal recolha do lixo. Para esta sexta-feira está também marcada uma greve dos tripulantes de cabine da EasyJet, que se prolonga até à próxima terça-feira. 80% dos voos já foram cancelados. Este verão foi o mais quente de sempre da história da Europa Ocidental, com uma temperatura média de 21,7 graus Celsius, o que representa 2,5 graus acima da média de 1991 a 2020. A seleção nacional venceu ontem a Dinamarca por 4-2 em Copenhaga, somando o terceiro triunfo em 3 jogos do grupo A4 da Liga das Nações.

35 minutos depois das 7, ouvir a música de Stephen Mahendra. O tema esse chama-se Too Late. Seja solo ou seja em colaborações, Stephen Mahendra tem vindo a marcar nos últimos anos uma posição de destaque na soul feita na Grã-Bretanha. Ainda ontem, anteontem, falamos dele na quarta-feira a propósito da sua colaboração na música nova de Jafunk, proposta que passou pela Avenida Marginal. O podcast pode ouvir no nosso site e recuperar também a ideia no compacto da Avenida, já no domingo a partir das 9 da noite. A Avenida Marginal que tem a chegar também, durante esta hora, nova residência, com um novo talento também da música que chega da Grã-Bretanha, a jovem Macy Yeo, hoje em destaque. Para já vamos ao trânsito, boas notícias, Marginal ainda sem problemas, mas pela A5 a fila está a começar na Ribeira da Laje Miraflores e também na descida do Monsanto. Quanto ao IC19, lentidão entre Terceira e Amadora, fila de Alfragide a Pinamanique, na segunda circular, sentido Benfica a aeroporto, o trânsito está lento, das Torres de Lisboa até ao Campo Grande, e no sentido a aeroporto Benfica, conte com abrandamento na Encarnação, de Sacavém até passar pela Encarnação. Quanto ao cenário a norte, A1, lentidão de Valfigueira a Sacavém, A2, a fila entre Corroios e a ponte 25 de Abril.

0: estamos a 20 minutos das 8 da manhã a ouvir Craig David com o clássico Sitting on the Dock of the Bay de Otis Redding. Música para ouvir na marginal de sexta-feira. A seguir, vou deixar a avenida. Quero só lembrar, daqui a pouco vamos olhar os jornais com a Sofia Almeida pelas 7h50.
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para fechar a semana na Avenida Soul Pop de Maceo, jovem inglês que acaba de editar o single No More Fools, uma canção sobre amor próprio e validação pessoal. Maceo começou nova a dar nas vistas no teatro musical com uma presença magnética em palco. A música que faz chama a atenção pela mistura de soul, pop e dance music. Em 2025, o tema My Desire, Take Me Higher, foi destaque no top da Music Week. E já este ano, a canção Ghost esteve em apreciação para os Grammys. Nesta reta final do ano, Maceo regressa com o single No More Fools e entra numa fase mais Desire, Take Me Higher, foi destaque no top da Music Week. E já este ano, a canção Ghost esteve em apreciação para os Grammys. Nesta reta final do ano, Maceo regressa com o single No More Fools.

0: jovem inglesa Maisie O, hoje em destaque na Avenida. No More Fools fala de independência emocional e física numa canção soul pop que vai estar no EP Soul Searching, disponível a 27 de novembro. Para ouvir ao longo do dia na Avenida, com um podcast em marginal.fm.
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0: Faltam apenas 11 minutos até às 8 da manhã. Rescue Me de Fontella Bay. Há quem diga que esta é a melhor canção soul que Rita Franklin nunca chegou a cantar. Tempo a cara de olhar as primeiras páginas dos jornais. Os destaques com a Sofia Almeida. Bom dia.
1: Bom dia. O Semanário Expresso avança que António Costa acusa o Ministério Público de atentado ao Estado de Direito. O ex-primeiro-ministro foi impedido pela sexta vez de consultar o processo que levou à sua demissão. O Público escreve em manchete: Cristiano entre a glória e a tragédia, como o desejo de não se render ao tempo pode tornar Ronaldo um herói trágico. O Semanário Nascer do Sol revela que governo veta Pacheco Pereira e Seixas da Costa na Nova. A secretária de Estado do Ensino Superior invocou a decisão judicial que decretou irregularidade do Conselho Geral. O Jornal de Notícias revela que a despromoção do Rally de Portugal deixa prejuízo de 190 milhões no Norte e Centro. O JN fala ainda em terapia de choque, referindo-se à vitória de Portugal frente à Dinamarca. O Diário de Notícias refere que PSP avisa agentes que permanência ilegal no país não é crime. Aviso ocorre após Provedoria de Justiça alertar que se trata de uma contraordenação e não de um crime. Vídeo caça bombeiro a roubar vítima é o título de manchete do Correio da Manhã. Socorrista de Cacém filmado a desviar fio em ouro. O Jornal de Negócios revela que novo crédito à habitação tem a maior queda em ano e meio. O primeiro mês das novas regras do Banco de Portugal coincidiu com uma queda dos empréstimos. O Jornal Económico avança que candidatos à TAP centram propostas finais na oferta em dinheiro. É o foco neste momento das propostas para a compra de 44,9% da TAP, com a possibilidade futura de troca de ações.
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7h55, fortemente inspirada por Stevie Wonder, claro, estou a falar de Alicia Keys, aqui com uma das canções do seu álbum estreia Songs in a Minor, o incrível Falling in and Out of Love. Estamos a fechar esta hora na Marginal, a caminho então das notícias às 8 da manhã, com a Sofia Almeida, espreitando já a próxima hora, já adivinhou, vamos ter a minha praia, com as escolhas de Luís Montes. E com o fim de semana à porta, já sabemos que o corpo esse vai ficar na pista de dança. Para o final da hora, Cool Breeze com 6 Minutes Till Sunrise.

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2: Notícias da Marginal, edição das 8. Sofia Almeida, bom dia.
3: Bom dia. Três estruturas sindicais afetas à CGTP têm marcadas para hoje uma greve e uma manifestação dos trabalhadores do Estado, que poderá paralisar escolas, cancelar consultas nos centros de saúde e hospitais, bem como afetar os serviços da segurança social e a normal recolha do lixo. Os sindicatos reivindicam uma valorização imediata das carreiras destes profissionais, que, segundo afirmam, serão os mais mal pagos da administração pública, o conhecimento das especificidades da profissão e o início imediato das negociações salariais sem esperar pelo próximo ano. Para as 11 da manhã está prevista uma manifestação entre a Praça da Figueira e o Ministério das Finanças em Lisboa, onde se realiza uma concentração com a presença do secretário-geral da CGTP, Tiago Oliveira. Para esta sexta-feira está também marcada uma greve dos tripulantes de cabine da EasyJet com base em Portugal, que se prolonga até à próxima terça-feira. O Sindicato Nacional do Pessoal de Voo da Aviação já fez saber que 80% dos voos já foram cancelados. Na origem da greve estão, entre outras reivindicações, a estabilidade das escalas, a progressão remuneratória em função da antiguidade e as condições propostas no âmbito da negociação do acordo de empresa. Está já marcada uma segunda greve dos tripulantes da EasyJet para os dias de 19 a 23 de dezembro. Os representantes dos médicos tarefeiros reúnem-se hoje com o Ministério da Saúde, quase um ano depois da primeira reunião e quando ainda estão por publicar os valores a pagar aos médicos prestadores de serviço. A reunião foi agendada pelo Ministério da Saúde para as 10 da manhã de hoje, mas não foram dados a conhecer em concreto os assuntos que se pretende abordar, segundo disse a Agência Lusa, o presidente da Associação de Médicos Prestadores de Serviços, Nuno Figueiredo e Sousa, adiantou, no entanto, que vai levar várias propostas para apresentar ao governo.
4: São várias as propostas que temos para apresentar de forma a melhorar o funcionamento do Serviço Nacional de Saúde, não só a nível das urgências, mas no global, porque a nossa vontade é que haja uma eficácia, uma eficiência e uma gestão mais adequada dos recursos, para que os utentes sejam cada vez mais bem atendidos e mais bem vigiados dentro do Sistema Nacional de Saúde.
3: Recentemente, a Ministra da Saúde adiantou que a portaria que vai definir os horários a pagar aos médicos prestadores de serviço seria publicada este mês. A Seleção Nacional venceu ontem a Dinamarca por 4-2 em Copenhaga, somando o terceiro triunfo em 3 jogos do grupo A4 da Liga das Nações. Depois do abandono de Cristiano Ronaldo, o conjunto de Jorge Jesus reforçou assim a liderança com 9 pontos contra 3 da Dinamarca, Noruega e País de Gales. A seleção volta a jogar no próximo domingo no Estádio do Dragão, frente à Noruega.
2: Agora com 3 minutos, já depois das 8 da manhã. Fica prometido, já daqui a pouco às 8h30 voltamos às notícias com muito para ouvir até lá. A primeira chama-se Can't Take My Eyes Off of You.

horas, 7 minutos com os Scary Pockets e a versão do clássico Can't Take My Eyes Off of You, música de Frankie Valli, que tornou-se num caso sério de popularidade desde que Frankie Valli gravou esse tema incrível. Há versões para todos os gostos. Aliás, estou em querer que se fôssemos ouvir só uma pequena parte das versões que existem desta canção, levaríamos um dia inteiro. Mas isso, se calhar, até nem é assim tão verdade. Mas só para perceber o número de versões que há desta canção clássica de Frankie Valli. Arrancamos esta manhã de esta hora, aqui na manhã de sexta-feira da Marginal, com o Luís Talete até bem perto do meio-dia. Já daqui a pouco vamos saber como é que anda o trânsito numa sexta-feira em que recuperamos algum calor. A temperatura máxima hoje está a subir. Esperam-se então 29 graus em Lisboa, 27 graus em Cascais. O dia vai ter vento fraco a moderado e períodos de céu muito nublado, mas não há assim muita preocupação com as nuvens. São aquelas nuvens que têm a mania das grandezas. Nuvens altas em previsão também para o dia de hoje.

0: 8:12 aqui pela Marginal. Estamos a ouvir a versão de Soulful Lama Louise para este You Gotta Be de Desiree.
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0: Esta é a manhã de sexta-feira. Já daqui a pouco vamos ter por cá também Luís Montes para mais uma edição da Minha Praia. Com o fim de semana a bater à porta, já sabemos que o corpo esse fica pela pista de dança. É daqui a pouco às 8:25 da manhã. Para já, pontos ao trânsito na Grande Lisboa. Marginal tem fila na reta toda a fundo, em direção ao Algés. Fila também pela A5. A fila está de Oeiras a Miraflores e na descida do Monsanto. Conto com lentidão no IC19 entre Terceira e Pinamanique. Já pela segunda circular em direção ao aeroporto há fila, junto às Torres de Lisboa até ao Campo Grande. E no sentido inverso há abrandamento de Sacavém à Encarnação e do relógio até passar na zona do Campo Grande. A norte na A1 conta com lentidão entre Valfigueira e Sacavém. E na A2 a fila está na primeira ponte do Feijó até à ponte 25 de Abril.

8:17 na Marginal, estamos a ouvir Fallen, a música de Leflex, nesta manhã de sexta-feira. Leflex, que nos últimos tempos tem vindo a gravar alguns álbuns com canções que ele gostava de ter composto. Este Fallen é um desses exemplos. A canção é o original de 1981, gravada pela norte-americana Lauren Hood, música que depois ficou ainda mais famosa quando foi incluída na banda sonora do filme Pretty Woman, em 1990. Seguimos em frente pela Marginal com Each Day Gets Better. É uma ideia para levar em frente também rumo ao fim de semana. Esta é a música de John Legend. Legend, que está por aí a chegar com o seu novo álbum de originais. Falamos tudo sobre esse

0: 8 e 21, Hits the Gets Better, música de John Legend, a passar aqui pela Marginal. Legend que tem então novo álbum a chegar no próximo dia 23. O álbum chama-se Muse e é um disco diferente do que estamos habituados. Um disco que tem a complicidade em toda a linha de Pharrell Williams. Para saber mais, já sabe, marginal.fm é uma das notícias que temos em destaque.
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0: Seja lá o que for que tenham feito, é bonito assumir a culpa. Baby, come back. É isso que eles fazem. Party Pupils com Marathon, uma grande proposta para esta manhã.
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0: 31 minutos depois das 8, com mais uma proposta esta semana, na minha praia, escolhas de Luís Montes, aqui pela Marginal, longe da Austrália, chega então a certeza, Music is Better, o trio Rufus do Sol, a destacar também no dia de hoje. Próxima edição, logo mais, a partir do meio-dia e meia, e amanhã, sábado, há compacto de fim de semana às 7. Para quem gosta também de ouvir em podcast, a não perder no site marginal.fm. Para já, aqui na Marginal, voltamos às notícias em síntese. Sofia Almeida, bom dia.
1: Bom dia. Os trabalhadores da função pública estão hoje em greve. A paralisação de 24 horas foi convocada por três estruturas afetas à CGTP, que reclamam uma valorização imediata das carreiras destes profissionais. O Ministério Público recusou pela sexta vez o acesso de António Costa ao processo da Operação Influencer, o processo que esteve na origem da queda do governo em 2023. A notícia é avançada pelo Semanário Expresso. Os representantes dos médicos tarefeiros reúnem-se hoje com o Ministério da Saúde, quase um ano depois da primeira reunião e quando ainda estão por publicar os valores a pagar aos médicos prestadores de serviço. A reunião foi agendada pelo Ministério da Saúde para as 10 da manhã. A seleção nacional venceu ontem a Dinamarca por 4-2 em Copenhaga, somando o terceiro o triunfo em três jogos do Grupo A, 4 da Liga das Nações.

0: 8h37, ao ouvir a canção clássica de Sting, If You Love Somebody, Set Them Free. A lembrar que hoje Sting está de parabéns, dia de aniversário. Sting hoje chega já à bonita idade de 75 anos. Está um senhor. Aqui pela Marginal, já daqui a pouco vamos ter o Super Toast by Instinct e a fechar a semana vamos conferir The Big Ones. Para já vamos saber do trânsito, a caminho das 9, na Marginal Vila Mantém-se, na reta do Dafundo, em direção a Algés. Há também fila na A5 de Oeiras a Miraflores e na descida do Monsanto. O IC19 tem fila de Tercena até Piramanique. Já na segunda circular, sentido Benfica, aeroporto à fila, a começar nas Torres de Lisboa até ao Campo Grande. No sentido em aeroporto Benfica, tem abrandamento na Encarnação e fila do relógio até ao Campo Grande. Acesso a Lisboa, a norte, pela A1, a fila com lentidão da Bobadela até a Sacavém. O eixo norte-sul tem fila entre o Lumiar e as Laranjeiras. E A2, acesso sul a Lisboa, a esta hora, a fila está pela primeira ponte do Feijó até à ponte 25 de Abril.
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0: ouvir a música de Snagger, há algum tempo que já não ouvíamos esta Can't Get You, uma das canções conforto aqui pela Marginal. Já daqui a pouco o Super Toast by Instinct destaca as Big Ones, ou seja, analisa as notícias e empresas que lideram a chamada nova economia. Para o dia de hoje, há novidades para conhecer da Google, da Zoox e também da Adobe. Tudo então para conhecer ainda antes das 9 da manhã.
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8h48, praticamente, com a música dos Brother Tunes, o tema Under the Blanket. Eles que não são propriamente irmãos, mas têm essa irmandade no som e nas semelhanças com as canções e com os estilos de música que gostam, por isso o assumir desse Brother Tunes. Esta chama-se Changes Like the Weather e é de M.D. Jones. Se ainda não conhece o álbum estreia dele, vai bem a tempo, está fresquinho.

0: 50 com Changes Like the Weather, a passar pela Marginal, uma das canções do álbum estreia de Empty Jones. O álbum chama-se Joy, álbum que saiu no passado mês de março, mas lá está, está fresquinho porque há uma Deluxe Edition que saiu há umas duas semanas, que tem essa vantagem de incluir quatro músicas novas. Uma delas é a versão do tema Coming Up, essa música que ficou famosíssima, gravada por Paul McCartney em 1980. Outras das novidades dessa Deluxe Edition do álbum Joy, de Empty Jones, são as gravações acústicas de três dos grandes sucessos do álbum, que eu, vivamente, continuo a recomendar. É um disco, um dos melhores discos soul deste ano. A seguir, trago então novidades da Google, da Zoox e também da Adobe. É o que temos no Super Toast desta sexta-feira.
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2: 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Eu sou o Manuel Gênio, um avatar da Instinct, e trago-lhe as notícias das empresas que lideram a nova economia. Deixo-lhe as mais recentes inovações e movimentos estratégicos da Google, Zoox e Adobe.
1: The Big Ones.
2: A Google está a dar ao Gemini Spark acesso ao Google Photos. O agente de inteligência artificial passa a conseguir realizar tarefas diretamente na biblioteca de fotografias. Na prática, o Spark pode editar imagens, criar e organizar álbuns e selecionar fotografias automaticamente. Também consegue transformar uma imagem de um cartaz de concertos num evento no calendário. A novidade começa a ser disponibilizada nas próximas semanas, nos Estados Unidos e em inglês. A Zoox, empresa de robotáxis da Amazon, expandiu o serviço ao aeroporto de Las Vegas. Os veículos podem agora transportar passageiros para o Harry Reid International Airport. O aeroporto acrescenta um dos destinos mais relevantes para qualquer serviço de mobilidade. Liga a cidade, os hotéis e os visitantes que chegam de avião. A Adobe comprou a Rilo, uma startup indiana especializada em inteligência de mercado e automação de marketing. Os termos financeiros do negócio não foram divulgados. A tecnologia da Rilo automatiza tarefas como a análise da concorrência e a distribuição de conteúdos. A empresa foi fundada em 2025 e tinha angariado $1 milhão antes da aquisição. 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

0: Um minuto das 9 da manhã, ligados em Midnight and You, a Love Unlimited Orchestra, dirigida pelo maestro Barry White. Estamos a caminho das 9 da manhã e das notícias com a Sofia Almeida. Na próxima hora vamos ter É Bom Saber com o Tiago Castro, ali pelas 9:25 da manhã.
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2: Sente-se de notícias na Marginal às 9, edição com Sofia Almeida. Bom dia.
3: Bom dia. Aos trabalhadores da função pública estão hoje em greve. A paralisação de 24 horas foi convocada por três estruturas afetas à CGTP, que reclamam uma valorização imediata das carreiras destes profissionais, o reconhecimento das especificidades das profissões e o início imediato das negociações salariais, sem esperar pelo próximo ano. Esta paralisação pode afetar o funcionamento de escolas, recolha de lixo, serviços de atendimento municipal, centros de saúde e hospitais. Para as 11 da manhã está prevista uma manifestação entre a Praça da Figueira e o Ministério das Finanças em Lisboa, onde se realiza uma concentração com a presença do secretário-geral da CGTP, Tiago Oliveira. Os representantes dos médicos tarefeiros reúnem-se hoje com o Ministério da Saúde, quase um ano depois da primeira reunião, e quando ainda estão por publicar os valores a pagar aos médicos prestadores de serviço. A reunião foi agendada pelo Ministério da Saúde para as 10 da manhã de hoje, mas não foram dados a conhecer em concreto os assuntos que irão ser abordados, segundo disse a Agência Lusa ao presidente da Associação de Médicos Prestadores de Serviço. Nuno Figueiredo e Sousa adiantou, no entanto, que vai levar várias propostas para apresentar ao Governo.
4: São várias as propostas que temos para apresentar de forma a melhorar o funcionamento do Serviço Nacional de Saúde, não só a nível das urgências, mas no global, porque a nossa vontade é que haja uma eficácia, uma eficiência e uma gestão mais adequada dos recursos, para que os utentes sejam cada vez mais bem atendidos e mais bem vigiados dentro do Sistema Nacional de Saúde.
3: Recentemente, a Ministra da Saúde adiantou que a portaria que vai definir os honorários a pagar aos médicos prestadores de serviço seria publicada ainda este mês. O Ministério Público recusou pela sexta vez o acesso de António Costa ao processo da Operação Influencer, o processo que esteve na origem da queda do governo em 2023. Segundo o Semanário Expresso, a magistrada que lidera este caso considera que o ex-primeiro-ministro é apenas suspeito e, por isso, não pode ter acesso às investigações. Na resposta, o atual presidente do Conselho Europeu considera que esta recusa para consultar o processo é um atentado ao Estado de Direito. Portugal enfrenta 102 processos de infração em Bruxelas por atrasos na transposição de diretivas europeias. O alerta foi feito esta manhã pela Quercus, que exige medidas imediatas ao governo para evitar multas milionárias. Cerca de um terço destes incumprimentos estão ligados às áreas do ambiente, energia e ação climática. A Quercus lembra que a negligência legislativa custa caro aos contribuintes, dando como exemplo da multa ativa de 10 milhões de euros, a qual acrescem 40 mil euros por dia devido ao incumprimento na proteção das zonas de conservação.
2: A Sofia Almeida regressa pelas 9:30 aqui na Marginal com um novo olhar às notícias desta manhã. Para já voltamos às canções com Shiver.

0: 6 minutos depois das 9, Soul Trend Orchestra, com mais uma viagem ao passado. O tema chama-se Shiver, e o tema que na sua gente, mesmo quando saiu, tinha essa característica de reavivar os anos 70, e a altura em que casas como o Studio 54 e o Paradise Garage em Nova York ditavam leis. Sete minutos depois das 9, esta é a manhã de sexta-feira pela Marginal, um dia em que vamos ter períodos de céu muito nublado, mas por nuvens altas. O vento vai soprar fraco a moderado e há uma pequena subida na temperatura máxima. Hoje o dia promete mais calor, máximas de 29 graus para Lisboa, de 27 graus para Cascais.
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10 minutos depois das 9, tocamos Evan, e não é para todos. Hot Sky, na passar pela Marginal, sempre com a música mais perto do mar. Já daqui a pouco vamos ter então o É Bom Saber. Hoje Tiago Castro vai falar da missão europeia e japonesa que se aproxima cada vez mais de Mercúrio. É a proposta para conferir aqui pela Marginal, perto das 9h25 da manhã. Step by step, agora seguimos em frente com o Al Jarreau.

Jarro. Seguimos step by step nesta manhã de sexta-feira. Al Jarro, que foi de forma indireta destaque também esta semana pela Avenida Marginal. Estamos a falar da nova versão do tema Trouble in Paradise, uma canção que Al Jarro gravou em 83 e que este ano tem uma versão nova de Terry Green com Castella. Foi uma das músicas que eu toquei pela Avenida esta semana. O podcast pode ouvir no nosso site e recuperar também o tema no compacto de fim de semana da Avenida, marcado para domingo às 9 da noite. Ponto de situação no trânsito ao início desta hora, já com 15 minutos depois das 9, a Marginal tem fila junto à reta do Dafundo em direção ao Algés. A A5 tem abrandamento de Oeiras a Miraflores e na descida do Monsanto, abrandamento no IC19 de Terceira a Pinamanique, sentido Benfica a Aeroporto à fila, na segunda circular entre as Torres de Lisboa e o Campo Grande. No sentido bem Aeroporto Benfica, conto com abrandamento também na zona do Campo Grande. Em esta hora, na A1 e na A2, não há qualquer problema.

0: 9 com Green Lights, a música de Alo Black a passar pela Marginal. Manhã de sexta-feira, daqui a pouco o Tiago Castro traz o É Bom Saber a fechar a semana e fala da missão europeia e japonesa que estão cada vez mais próximas de Mercúrio. Tudo então, já daqui a pouco, às 9h25 da manhã.
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0: Bom dia, são 9h26, temperaturas a esta hora, 17 graus, Lisboa e Cascais.
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2: A missão espacial BEPI Colombo, da Agência Espacial Europeia, alcançou uma etapa decisiva na sua viagem até Mercúrio, o planeta mais próximo do Sol. Após mais de 8 anos de viagem, a sonda iniciou a fase de chegada ao planeta numa operação que incluiu 9 passagens por outros planetas para ajustar a sua velocidade e trajetória. A missão é uma parceria entre a Agência Espacial Europeia e a Agência Espacial Japonesa. É apenas a 3ª missão a visitar Mercúrio, depois das sondas Mariner 10 e Messenger da NASA. A BEPI Colombo é uma missão conjunta da Europa e do Japão, composta por 2 sondas científicas que vão estudar Mercúrio em simultâneo. A viagem de quase 10 mil milhões de quilómetros exigiu 9 passagens planetárias, aproveitando a gravidade de outros planetas para ajustar a trajetória e reduzir a velocidade da nave. No início do mês de setembro, o módulo de transporte separou-se com sucesso, concluindo assim a sua missão. A entrada em órbita de Mercúrio está prevista para novembro, mas as observações científicas só deverão começar em abril de 2027. As 2 sondas vão investigar a superfície, o núcleo rico em ferro e o campo magnético do planeta, procurando esclarecer mistérios, como por exemplo a presença de gelo nos seus polos, apesar das temperaturas extremas de Mercúrio. Os dados poderão também ajudar a compreender como se formam os planetas tão próximo das suas estrelas.
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0: e Kelani cantam At My Worst aqui na Marginal, manhã de sexta-feira, com o Tiago Castro também a passar por aqui e a falar da missão europeia e japonesa, missão que está cada vez mais próxima então de Mercúrio. É o tema que hoje ele traz ao É Bom Saber, com próxima edição marcada para logo mais à 1h10. Voltamos às notícias em síntese. Sofia Almeida, bom dia.
1: Bom dia. O preço dos combustíveis deverá voltar a descer na próxima semana. Segundo a SIC Notícias, o gasóleo vai ficar 3 cêntimos mais barato, enquanto a gasolina deve descer 3 cêntimos e meio. Três estruturas sindicais afetas à CGTP têm marcadas para hoje uma greve de 24 horas e uma manifestação dos trabalhadores do Estado agendada para as 11 da manhã. O Ministério Público recusou pela sexta vez o acesso de António Costa ao processo da Operação Influencer, o processo que esteve na origem da queda do governo em 2023. A notícia é avançada pelo Semanário Expresso. Portugal enfrenta 102 processos de infração em Bruxelas por atrasos na transposição de diretivas europeias. O alerta foi dado esta manhã pela Quercus, que exige medidas imediatas ao governo para evitar multas milionárias.

Jimmy Howard. Esta aqui é uma das canções do novo álbum dos Alabama Shakes. Já daqui a pouco vou deixar More Than a Love Song. Claro, mais uma grande proposta para esta manhã com os Black Pumas. Mas para já, contas ao trânsito, última informação desta manhã de sexta-feira, uma manhã que segue em direção às 10 sem problemas nos principais acessos. Há, no entanto, duas exceções. Há 5 que tem fila na descida do Monsanto e na segunda circular em direção ao aeroporto, abrandamento no Campo Grande. Restantes acessos sem qualquer problema.

0: 43, esta é More Than a Song, More Than a Love Song, a música dos Black Pumas a passar pela Marginal. A caminho já das 10, as temperaturas a esta hora vão se mantendo nos 17 graus em Cascais, com 18 graus em Lisboa.
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Faltam 10 minutos para as 10 da manhã, embora para ela seja midnight. Jesse Ware a passar pela Marginal. Estamos praticamente a fechar esta hora. Já daqui a pouco, é claro que às 10, atualizamos as notícias com a Sofia Almeida. E espreitando a próxima hora, ali pelas 10 e um quarto, o que é que acontece? Às vezes o paraíso com a Sandra Pimenta.

9h54 com Joe Arman e Michael McDonald a cantar sobre a simplicidade da vida When We Were Young. Música para tocar na Marginal nesta manhã, sexta-feira, às portas do fim de semana. O fim de semana que vai ser prolongado, por isso já sabe, vai dar para fazer quase tudo aquilo que durante a semana e em tempo útil muitas vezes não conseguimos, mas em especial um fim de semana que vai dar para prolongar aquele arzinho de Dolce Far Niente. E a não perder por isso mesmo no nosso domingo, manhã aqui pela Marginal, depois das 9, um Sunday Morning para prolongar um pouco mais a preguiça.

O minuto e meio das notícias às 10 da manhã. O bem emotivo This Love, a música dos Bastards of Soul. Daqui a pouco a Sofia Almeida atualiza as notícias. Quanto a nós, temos um minuto e meio para apreciar a guitarra de Amy Winehouse.

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1: 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Bom dia.
2: Bom dia. O coordenador da Frente Comum confirmou que várias escolas estão fechadas em todo o país devido à greve da função pública. Sebastião Santana falava em declarações à TVI, apontando que a greve arrancou com uma forte energia e sublinhou a grande adesão. O dirigente sindical falava na Escola Francisco Arruda, em Lisboa, que não abriu devido a esta paralisação. Para além da greve de 24 horas, que promete também a afetar recolha de lixo, serviços de atendimento municipal, centros de saúde e hospitais, está ainda prevista para as 11 da manhã uma manifestação entre a Praça da Figueira e o Ministério das Finanças em Lisboa, onde se irá realizar uma concentração com a presença do secretário-geral da CGTP, Tiago Oliveira. O preço dos combustíveis deverá voltar a descer na próxima semana. As contas feitas pela SIC, com base nos dados mais utilizados no fecho dos mercados de ontem, prevêem que o gasóleo vai ficar 3 cêntimos mais barato, enquanto a gasolina deverá descer 3 cêntimos e meio por litro. Os valores finais só serão conhecidos durante a tarde desta sexta-feira. O Ministério Público recusou pela sexta vez o acesso de António Costa ao processo da Operação Influencer, o processo que esteve na origem da queda do governo em 2023. O Semanário Expresso adianta que a magistrada que lidera este caso considera que o ex-primeiro-ministro é apenas suspeito e por isso não pode ter acesso às investigações. Na resposta, o atual presidente do Conselho Europeu considera que esta recusa para consultar o processo é um atentado ao Estado de Direito. Portugal enfrenta 102 processos de infração em Bruxelas por atrasos na transposição de diretivas europeias. O alerta foi dado esta manhã pela Quercus, que exige medidas imediatas ao governo para evitar multas milionárias. Cerca de um terço destes incumprimentos estão ligados às áreas do ambiente.

0: energia e ação climática. A Quercus lembra que a negligência legislativa custa caro aos contribuintes e dá como exemplo uma multa ativa de 10 milhões de euros, à qual acrescem 41 mil euros por dia devido ao incumprimento na proteção de zonas de conservação. No domingo, mais de 134 mil brasileiros recenseados em Portugal podem participar nas eleições presidenciais do Brasil. Em Lisboa estão inscritos cerca de 79 mil eleitores, no Porto 47 mil e em Faro perto de 9 mil. As urnas vão estar abertas entre as 8 da manhã e as 5 da tarde e os eleitores que votam em Portugal só podem escolher o presidente e o vice-presidente da República. Para responder ao aumento do número de votantes, a operação eleitoral em Lisboa vai ser feita em 13 espaços da cidade universitária, na Faculdade de Direito, na Faculdade de Letras e na Reitoria da Universidade de Lisboa.
1: 4 minutos depois das 10, manhã de sexta-feira na Marginal. Eu sou o Luís Talete e nós estamos juntos até bem perto do meio-dia. Já daqui a pouco, às vezes o paraíso, mais uma edição com a Sandra Pimenta. Para já, seu Jorge e Marisa Monte abrem a hora.
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Seu Jorge e Marisa Monte arrancam então esta hora das 10 e com eles entramos em modo coffee break. Deixamos aqui na marginal, na próxima hora, ser as canções a decidir o futuro desta hora. Aqui pela marginal, quando chego com Marisa Monte e seu Jorge, uma grande canção depois das 11, aliás, depois das 10 da manhã. Quero lembrar que hoje no nosso site estamos a falar de algumas figuras com história. No dia 2 de outubro, estamos a falar de Brittany Howard, ela que canta E de Que Maneira, aqui pela marginal, no seu projeto, onde também é guitarrista, os Alabama Shakes. Estamos ainda a recordar Freddie Jackson, o nome lendário do soul e do R&B, e claro, estamos a falar de Sting. Os dois últimos celebram hoje aniversário. Sting, que foi muita coisa antes das canções e depois delas, foi também a figura no cinema, ator, e antes disso tinha sido também Sting um ativista pela floresta amazónica.

0: Lily Bunny's Blonde, a passar pela Marginal. Atrás trouxemos também a memória de Sting no dia em que ele celebra 75 anos. É um dos destaques também no nosso site e para isso basta passar na secção neste dia em marginal.fm. Há um disco que por esta altura em 1987 os europeus já conheciam de trás para a frente e de alguma forma já com esse álbum davam-lhe grande destaque nas tabelas de venda, na rádio, na televisão e também na imprensa escrita. Mas os americanos só ouviriam ter esse álbum nas mãos há precisamente contas feitas 39 anos. O álbum saiu então em 1987, no dia 2 de outubro, e uma das canções desse álbum, se é que ainda não percebeu de que disco eu estou a falar, vai passar aqui na Marginal depois da Sandra Pimenta.
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2: 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Sei de sobra que nunca terei uma obra. Sei, enfim, que nunca saberei de mim. Sim, mas agora, enquanto dura esta hora, este luar, estes ramos, esta paz em que estamos, deixem-me querer o que nunca poderei ser. Fernando Pessoa.
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0: uma das canções do álbum estreia de Terence Red D'Arby. Há quem diga, inclusive, que é a canção assinatura do homem que hoje é conhecido por Sananda Matreya. Esta Sign Your Name, o álbum Introducing the Hard Line. Se for no original, according to Terence Red D'Arby. Se for na versão mais recente do álbum, according to Sananda Matreya. O importante é que o álbum saiu nos Estados Unidos. Faz então hoje 39 anos, o álbum que os europeus tiveram o gostinho de ter em mãos alguns meses antes.
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0: Bom dia, 10h33, esta é a balada de Hill Street Soul, a cantar I'm Done, aqui pela Marginal, manhã de sexta-feira. Quero lembrar, na próxima hora, vamos ter, como sempre, o Dolce Farniente com Pedro Orvalho, rumo a um fim de semana prolongado. Atenções viradas para algumas borlas em agenda na Grande Lisboa para os próximos dias.
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0: Your Love is Electric é a música de Leon Bridges, uma das canções do novíssimo álbum de originais de Leon Bridges, o disco Happiness Anytime. Leon Bridges, que ontem foi destaque de Luís Montes pela Minha Praia, com o tema Watch You Dance, que é também uma das canções desse novo álbum de Leon Bridges. Pode ouvir o podcast no nosso site e recuperar também o episódio amanhã no compacto de fim de semana, marcado para as 7.
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Esta é Charles Bradley a cantar Things We Do For Love na Marginal. Praticamente a fechar esta hora das 10. Daqui a pouco atualizamos as notícias com Sofia Almeida. Até lá fica o convite. Come Fly Away. E música de Maverick Cyber na Cant Remix.

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1: Há a música de Joseph para começar esta hora, mas primeiro notícias. Sofia Almeida, bom dia.
2: Bom dia. A taxa de inflação na zona euro acelerou para 3,8% em setembro, atingindo o nível mais elevado dos últimos 3 anos. Isto numa altura em que a escalada do conflito no Médio Oriente provocou uma nova subida dos preços do petróleo e do gás. Os dados divulgados esta sexta-feira pelo Eurostat mostram uma aceleração significativa face aos 3,2% registado em agosto. E o preço dos combustíveis deverá voltar a descer na próxima semana. Contas feitas pela SIC, com base nos dados mais atualizados no fecho dos mercados do dia de ontem, prevê-se que o gasóleo vai ficar 3 cêntimos mais barato, enquanto a gasolina deverá descer 3 cêntimos e meio por litro. Os valores finais só serão conhecidos durante a tarde desta sexta-feira. O coordenador da Frente Comum confirmou que há várias escolas fechadas em todo o país devido à greve da função pública. Sebastião Santana falava em declarações à TVI, apontando que esta greve arrancou com uma forte energia e sublinhou a grande adesão. O dirigente sindical falava frente à escola Francisco Arruda, em Lisboa, que não abriu devido a esta paralisação. Para além da greve de 24 horas, que promete afetar também a recolha do lixo, serviços de atendimento municipal, consultas em centros de saúde e hospitais. Está ainda prevista para esta hora o início de uma manifestação entre a Praça da Figueira e o Ministério das Finanças, em Lisboa, onde se irá realizar uma concentração com a presença do secretário-geral da CGT. O Instituto Português do Mar e da Atmosfera elevou para laranja os avisos nas 9 ilhas dos Açores desde a madrugada de hoje, devido à chuva forte e trovoada na sequência da depressão pós-tropical Ana. O IPMA já tinha emitido o aviso amarelo para o arquipélago dos Açores devido à passagem desta depressão pós-tropical, que está a afetar o estado do tempo em todas as ilhas, mas elevou agora para laranja o segundo mais grave, o aviso emitido para todo o arquipélago. Assim, no caso dos grupos Ocidental, Saflores e Corvo, e Central, Terceira, Graciosa, Faial, Pico e São Jorge, o aviso laranja está em vigor até às 3 da tarde de hoje. Já no grupo Oriental, Santa Maria e São Miguel, o aviso vai estar em vigor até às 0 horas de amanhã. Na última atualização, o Centro de Previsão e Vigilância Meteorológica dos Açores, do IPMA, explicou que a instabilidade associada à depressão pós-tropical Ana deverá afetar o estado do tempo em todas as ilhas, com precipitação por vezes forte, podendo ser mesmo acompanhada de trovoada.

3 minutos e meio depois das 11, agora pela Marginal, as notícias com Sofia Almeida para atualizar ao meio-dia. Até lá, mais uma hora com Luís Salete e a abrir Joseph com o tema Glitter. Daqui a pouco há também Dolce Farniente na Marginal.

tema chama-se Glitter, a música é de Joseph, a começar esta hora depois das 11 na Marginal de sexta-feira. E esta para já é Ghetto Kind of Love, de Lucas Seto, o homem de quem só temos canções boas para tocar. Esta faz-nos lembrar um pouco sons que podem ter sido feitos na década de 70, mas Lucas Seto gravou esta canção em 2026. Depois dele, vamos ter o Dolce Farniente com fim de semana prolongado. Pedro Orvalho traz algumas borlas na Grande Lisboa.

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1: E cá está ela, a nossa desejada sexta-feira. É o primeiro fim de semana de outubro a chegar e Lisboa está com uma agenda bem preenchida. E aqui tem várias sugestões de borla. Começamos em Belém. O MAT celebra 10 anos, com entrada gratuita no domingo, incluindo a exposição que cruza o universo de Valentino com a arte de Joana Vasconcelos. Ainda em Belém, sexta-feira e sábado, hoje e amanhã, o CCB recebe o festival Big Bang, dedicado à música para miúdos e graúdos, com várias atividades gratuitas. E no domingo temos duas sugestões musicais. O Lisboa Mistura, às 9 da noite, no Palácio Pimenta, com Mayra Andrade, Lura, Valete, Caretos e muitos outros, com entrada livre. Ou a partir das 4 da tarde, também no domingo, DJ sets no Carmo Rooftop, também totalmente de borla. Lisboa não facilita quem quer ficar em casa neste arranque de outono. Bom fim de semana. Voltamos em novembro, depois do Pedro Orvalho voltar da sua lua de mel.

0: Estamos a ver Vertigo, a música de Aaron Childs, a passar aqui pela Marginal. Lá atrás, mais um Dolce Farniente, desta semana com o Pedro Orvalho. E já daqui a pouco vamos ter por aqui também Macy Gow, uma jovem britânica que está a começar a dar nas vistas. Tem música nova hoje a passar pela Avenida Marginal. O podcast já pode ouvir também no nosso site.
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escolhi para fechar a semana na Avenida Soul Pop de Maceo, jovem inglês que acaba de editar o single No More Fools, uma canção sobre amor próprio e validação pessoal. Maceo começou nova a dar nas vistas no teatro musical com uma presença magnética em palco. A música que faz chama a atenção pela mistura de soul, pop e dance music. Em 2025, o tema My Desire, Take Me Higher, foi destaque no top da Music Week. E já este ano, a canção Ghost esteve em apreciação para os Grammys. Nesta reta final do ano, Maceo regressa com o single No More Fools e entra numa fase mais soul. A 27 de novembro, chega o EP Soul Searching numa prova final dessa mudança de rumo.

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0: Ficamos a praticamente 18 minutos do meio-dia a recordar esta Father Figure de George Michael. O álbum gravado ao vivo, aquele disco perdido gravado na Faith Tour, está para sair nas próximas semanas. Já daqui a pouco, aqui pela Marginal, vamos ter o nosso Test Drive a fechar o ciclo esta semana de Bonobo com música nova ao lado de Joy Crooks.
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Bonobo não trabalha a eletrónica como música meramente programada. Foi juntando cordas, sopros, piano, guitarra e baixo numa aproximação cada vez mais orgânica à composição, levando essa linguagem também para os seus concertos, hoje experiências de dimensão global. Always On Your Side, com Joy Crooks, é um bom exemplo dessa evolução, uma canção sobre presença e lealdade emocional. A voz de Joy acrescenta uma dimensão soul muito própria a uma produção elegante e contida, onde a eletrónica, os instrumentos acústicos e o baixo se encontram para criar uma canção que, mais do que uma declaração romântica, é uma promessa de presença.

Faltam apenas 6 minutos para as notícias ao meio-dia aqui na Marginal. Always on your side é a proposta de Bonobo com Joy Crooks. Lá está a nossa música que foi destaque esta semana no Test Drive. Fechamos um novo ciclo e segunda-feira voltamos a abrir com novas canções. Quero lembrar também que o podcast do Test Drive vai ficar disponível no nosso site durante o fim de semana. Fim de semana que vai ser prolongado com o feriado da próxima segunda-feira, 5 de outubro, o dia da implantação da República. Aproveite para este fim de semana fazer tudo aquilo que a agitação, às vezes, da semana não nos permite, sobretudo, relaxar um pouco mais. E nesse sentido, já sabe que nós temos a banda sonora perfeita no domingo de manhã, a partir das 9, no nosso Sunday Morning. Daqui a pouco há notícias, depois quem avança, Catarina Pereira para as próximas horas. Nós agora marcamos encontro para domingo em final de tarde, depois das 5. Para o final, vou aproveitar e dar os parabéns a Freddie Jackson, que hoje faz anos. A música Without You, que é dele, fecha então esta hora. Bom fim de semana e até domingo.

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1: As notícias com a edição de Sofia Almeida. Boa tarde.
2: Boa tarde. A presidente do Sindicato Nacional dos Trabalhadores da Administração Local considera que os dados de adesão à greve dos trabalhadores das carreiras gerais da administração pública são bons, tendo por base os distritos de Évora, Lisboa e Setúbal. Em declarações à agência Lusa, Cristina Torres explicou que a maioria dos locais de trabalho está com uma adesão à greve acima dos 60%, sobretudo nos distritos de Lisboa e de Setúbal. Para Cristina Torres, a greve de hoje tem impacto sobretudo nos locais de equipamento e atendimento aos cidadãos locais. Para Cristina Torres, a greve de hoje tem impacto sobretudo nos locais de equipamentos de atendimento aos cidadãos, tanto da administração central como na administração local, nomeadamente na recolha do lixo, nas escolas, entre outros serviços. No que diz respeito à área da saúde, o Sindicato dos Trabalhadores dos Serviços e de Entidades com Fins Públicos estima que a greve esteja a ter uma adesão na ordem dos 60%, com algo alguns serviços encerrados. O presidente do sindicato, Mário Rui, falava aos jornalistas durante uma concentração frente ao hospital professor Dr. Fernando Fonseca da Unidade Local de Saúde. Segundo o responsável de serviços como as consultas externas e as radiografias, estão a ser afetados. Em Espanha, centenas de pessoas concentraram-se esta manhã frente ao Parlamento Espanhol, onde se debate e votam dois decretos com medidas para a habitação, apelando à aprovação dessas medidas. A maioria dos manifestantes chegou às imediações do edifício do Congresso dos Deputados de Espanha, depois de uma marcha de cerca de 600 metros desde a Praça Porta do Sol, onde está instalado um acampamento desde sábado passado, em protesto pela crise na habitação e para pedir medidas aos poderes políticos. A polícia instalou um grande dispositivo de segurança nas imediações do Parlamento, com os acessos ao edifício cortados e com barreiras. A taxa de inflação na zona euro acelerou para 3,8% em setembro, atingindo o nível mais elevado dos últimos três anos. Isto numa altura em que a escalada do conflito no Médio Oriente provocou uma nova subida dos preços do petróleo e do gás. Os dados divulgados esta sexta-feira pelo Eurostat mostram uma aceleração significativa face aos 3,2% registados em agosto. Já a taxa de poupança das famílias na zona euro desceu para 14,2% no segundo trimestre, contra 14,4% nos primeiros três meses do ano. O Eurostat explica que esta descida tem a ver com o consumo ter aumentado a um ritmo mais acelerado do que o rendimento bruto disponível. Em Portugal, a taxa de poupança das famílias ficou nos 11,6% entre abril e junho.
1: Seja bem-vindo a mais um painel na sua Rádio Marginal. Vamos começar com Amy Winehouse.

foi assim, com a memória para Amy Winehouse, que demos as boas-vindas a mais um painel na sua Rádio Marginal. Boa sexta-feira, fique por aí. Temos The Alex Opal Outfit para escutar a seguir, depois Change e Toni Braxton.

0: Sexta-feira, 2 de outubro, ligado à sua rádio Marginal 98.1, também em marginal.fm. É por aqui que, mais à frente, vai poder conferir a minha praia, edição de Luís Montes. Para já, lembrar também que na próxima hora temos É Bom Saber em escuta com Tiago Castro.
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Tarde, boa sexta-feira, temos Empty Jones em escuta a seguir com I Don't Understand, a proposta que antecede a edição de hoje da Minha Praia com Luís Montes.

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Teenage Fantasy, a proposta de Georgia Smith, que ilustrou aqui os últimos minutos na sua Rádio Marginal. Ora, os próximos ficam por conta de Celestone, Sade e os Bamboos.

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Wicca e Jason Mraz com Carry Your Own Weight. Boa tarde, boa sexta-feira. A caminho da hora certa, há tempo ainda para escutar, por exemplo, Jessie Reyes com Daniel Caesar em Figures.

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1: As notícias com a edição de Sofia Almeida. Boa tarde.
2: Boa tarde. O ex-secretário de Estado da Saúde, António Lacerda Salles, terá reencaminhado vários outros pedidos de favores para o Hospital de Santa Maria, para além das gêmeas luso-brasileiras. Em causa estão pressões que envolvem desde estrelas de televisão a figuras públicas. O antigo secretário de Estado da Saúde, que já foi constituído arguído no processo, terá recebido e reencaminhado dezenas de pedidos de várias personalidades públicas e políticos portugueses. De acordo com as transcrições dos autos do processo divulgados pelo Observador, um dos pedidos terá sido feito por Ana Catarina Mendes, na altura ministra dos Assuntos Parlamentares do Governo Socialista. A governante terá pedido a Lacerda Salles para verificar a situação clínica de um utente que tinha dado entrada no Hospital Lisboeta na noite anterior. A presidente do Sindicato Nacional dos Trabalhadores da Administração Local considera que os dados de adesão à greve dos trabalhadores das carreiras gerais da administração pública são bons, tendo por base os distritos de Évora, Lisboa e Setúbal. Em declarações à agência Lusa, Cristina Torres explicou que a maioria dos locais de trabalho está com uma adesão à greve acima dos 60%, sobretudo nos distritos de Lisboa e de Setúbal. Para Cristina Torres, a greve de hoje tem impacto sobretudo nos locais de equipamentos de atendimento aos cidadãos, tanto na administração central como na administração local, nomeadamente na recolha do lixo e nas escalas, entre outros serviços. No que diz respeito à área da saúde, o Sindicato Nacional dos Trabalhadores dos Serviços e de Entidades com Fins Públicos estima que a greve esteja a ter uma adesão na ordem dos 60%, com alguns serviços fechados. O presidente do sindicato, Mário Rui, falava aos jornalistas durante uma concentração frente ao hospital professor Dr. Fernando Fonseca, da Unidade Local de Saúde. De acordo com o responsável, há serviços com consultas externas e radiografias que estão a ser bastante afetados. Foram pelo menos 3 os cartazes que foram afixados na zona de Lisboa de apoio a Cristiano Ronaldo. Pelo menos 1 já foi retirado, que foi colocado junto à cidade do futebol em Oeiras, onde podia ler-se Jesus não esteve à altura e obrigado, capitão. Assim que Notícias refere-te também que foram colocados cartazes na segunda circular, junto ao Estádio da Luz, e outro mais à frente, ao pé do aeroporto Humberto Delgado.
1: Por aqui seguimos para mais uma hora nesta edição de sexta-feira. Começamos com Jarvis Charge.

a apostar desse lado, eu fico consigo até bem perto das 3. Daqui a pouco é bom saber mais uma boa notícia trazida por Tiago Castro. Para já, em escuta, Free Otis Kane.

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1: A missão espacial BEPI Colombo, da Agência Espacial Europeia, alcançou uma etapa decisiva na sua viagem até Mercúrio, o planeta mais próximo do Sol. Após mais de 8 anos de viagem, a sonda iniciou a fase de chegada ao planeta numa operação que incluiu 9 passagens por outros planetas para ajustar a sua velocidade e trajetória. A missão é uma parceria entre a Agência Espacial Europeia e a Agência Espacial Japonesa. É apenas a 3ª missão a visitar Mercúrio, depois das sondas Mariner 10 e Messenger da NASA. A BEPI Colombo é uma missão conjunta da Europa e do Japão, composta por 2 sondas científicas que vão estudar Mercúrio em simultâneo. A viagem de quase 10 mil milhões de quilómetros exigiu 9 passagens planetárias, aproveitando a gravidade de outros planetas para ajustar a trajetória e reduzir a velocidade da nave. No início do mês de setembro, o módulo de transporte separou-se com sucesso, concluindo assim a sua missão. A entrada em órbita de Mercúrio está prevista para novembro, mas as observações científicas só deverão começar em abril de 2027. As 2 sondas vão investigar a superfície, o núcleo rico em ferro e o campo magnético do planeta, procurando esclarecer mistérios, como por exemplo a presença de gelo nos seus polos, apesar das temperaturas extremas de Mercúrio. Os dados poderão também ajudar a compreender como se formam os planetas tão próximo das suas estrelas.
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Unfinished Sympathy, hoje Massive Attack nos 98.1 da sua rádio Marginal, também em marginal.fm. Já Funky Otis Kane a seguir em escuta com o Move On Up, depois Ruba Lee, Michael Kiwanuka, também por aqui vão passar.

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Omar Apollo aqui com Go Away, o tema que ilustrou os últimos minutos na sua Rádio Marginal. Os próximos ficam por conta de New York and Soul, a voz de Jocelyn Brown em I Am the Black Hole of the Sun, depois Enemies, Jordan Rackay.

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Jamie Cullum, Don't Let Me Be Misunderstood, aqui na sua Rádio Marginal. Boa tarde, fique por aí. Temos Jungle em escuta a seguir com Sunshine e Midnight Rain to Georgia por Lady Zee.

Estamos assim praticamente no final de mais uma hora. Ainda antes das notícias à hora certa, escutemos, por exemplo, este Surantai, de Drake Cassidy com Justin Timberlake.

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2: Muito boa tarde. A greve dos trabalhadores da função pública está a sentir-se de forma irregular nas escolas. Há estabelecimentos de portas encerradas, outros a funcionar normalmente e ainda alguns com aulas condicionadas por falta de funcionários nos blocos. A saúde também é outro dos setores que está a ser afetado pela paralisação. O Sindicato Nacional dos Trabalhadores dos Serviços e de Entidades com Fins Públicos estimou hoje que a greve dos trabalhadores da saúde está já a ter uma adesão de 60% esta manhã e disse haver serviços fechados. O Presidente do sindicato, Mário Rui, numa concentração no distrito de Lisboa, em frente ao Hospital Amadora Sintra, adiantou que a greve está a ter muita adesão.
3: Temos serviços fechados a 100%, contamos que até às 15 horas, que é a altura que mudam os turnos, estejamos nos 80% de adesão. Portanto, os serviços estão todos afetados, desde a consulta externa, desde radiografias, tudo.
2: A paralisação acontece uma semana antes da entrega da proposta do Governo para o Orçamento do Estado para 2027, que é apenas a primeira de várias agendadas para este mês. As escolas poderão voltar a fechar portas já na próxima semana por causa da greve convocada pela Federação Nacional dos Professores contra o subtrabalho e as horas extraordinárias. E milhares de manifestantes marcharam hoje até ao Ministério das Finanças em Lisboa para reivindicar aumentos salariais e o fim do sistema de avaliação do desempenho em dia de greve da administração pública. No final da manifestação, os sindicatos vão entregar um documento com as reivindicações ao ministro Miranda Sarmento, com vista à valorização das carreiras gerais e revogar o sistema integrado de gestão e avaliação do desempenho na administração pública. Já a greve dos tripulantes de cabine da EasyJet, que começou hoje e se prolonga até terça-feira, está com 80% dos voos já cancelados, segundo o Sindicato Nacional do Pessoal de Voo da Aviação Civil. De acordo com a dirigente sindical Ana Dias, estão já cancelados 443 voos das bases de Lisboa, Porto e Faro, previstos para os 5 dias de paralisação. O sindicato admite que outros voos ainda programados possam ser afetados pela greve, embora alguns possam ser assegurados por aeronaves e tripulações de outras bases europeias. Por sua vez, fonte oficial da EasyJet avançou à agência Lusa, que prevê operar cerca de 55% da sua programação durante o período de greve. A ministra da Justiça recusou hoje comentar o caso da Operação Influencer, mas Rita Judice voltou a avisar que uma investigação não pode prolongar-se indefinidamente, sendo prioritária e uma decisão de arquivamento ou de acusação. Sem falar de casos concretos, mas a propósito de uma pergunta sobre o facto de o antigo primeiro-ministro António Costa continuar sem acesso ao processo em que é suspeito, a ministra da Justiça sublinhou que quando existe um processo, ele não pode prolongar-se indefinidamente. Em relação ao caso da Operação Influencer, praticamente 3 anos depois das detenções feitas, o ex-primeiro-ministro António Costa, considerado suspeito no processo, continua sem acesso aos autos, como avançou hoje o Jornal Expresso. O caso levou à queda do governo de António Costa, tendo agora presidente do Conselho Europeu sido considerado suspeito sem ser constituído arguído. Pelo menos 600 pessoas foram detidas e 400 escolas secundárias foram encerradas. Este é o balanço preliminar do último dia de protestos estudantis em França esta sexta-feira, que foram marcados por cenas de violência e atos de vandalismo, segundo a imprensa. Algumas escolas foram mesmo incendiadas. Dada a gravidade dos protestos, o ministro da Justiça francês anunciou esta sexta-feira que instruiu os procuradores para processarem os pais pelos danos causados pelos filhos. Gérard Darmanin revelou que cerca de 300 polícias, além de mais de 60 professores e administradores escolares, ficaram feridos nos incidentes.

Colors, Black Pumas em início de hora. Boa tarde, esta é a sua Rádio Marginal 98.1, também em marginal.fm. Temos Super Toast para conferir daqui a pouco. Antes disso, passam por aqui Mary Froios com Colombina e Nature's Call de Sean Scoffery.

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1: 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Eu sou o Manuel Gênio, um avatar da Instinct, e trago-lhe as notícias das empresas que lideram a nova economia. Deixo-lhe as mais recentes inovações e movimentos estratégicos da Google, Zooks e Adobe.
0: The Big Ones.
1: A Google está a dar ao Gemini Spark acesso ao Google Photos. O agente de inteligência artificial passa a conseguir realizar tarefas diretamente na biblioteca de fotografias. Na prática, o Spark pode editar imagens, criar e organizar álbuns e selecionar fotografias automaticamente. Também consegue transformar uma imagem de um cartaz de concertos num evento no calendário. A novidade começa a ser disponibilizada nas próximas semanas, nos Estados Unidos e em inglês. A Zooks, empresa de robotáxis da Amazon, expandiu o serviço ao aeroporto de Las Vegas. Os veículos podem agora transportar passageiros para o Harry Reid International Airport. O aeroporto acrescenta um dos destinos mais relevantes para qualquer serviço de mobilidade. Liga a cidade, os hotéis e os visitantes que chegam de avião. A Adobe comprou a Rilo, uma startup indiana especializada em inteligência de mercado e automação de marketing. Os termos financeiros do negócio não foram divulgados. A tecnologia da Rilo automatiza tarefas como a análise da concorrência e a distribuição de conteúdos. A empresa foi fundada em 2025 e tinha angariado $1 milhão antes da aquisição. Saiba mais sobre inovação e nova economia em supertoast.pt.

0: Love Me Right, Amber Mark na sua Rádio Marginal. Fique por aí, temos Rafael Sadiq daqui a pouco em antena. Também, às vezes, o Paraíso com Sandra Pimenta, mas para já, lembremos que estamos à sua disposição também online.
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Tesh Sultana aqui com Cigarettes nos últimos minutos na sua Rádio Marginal. Fico por aí, boa tarde, boa sexta-feira. Agora com a dupla Simona Molinari, Peter Cincotti, Dr. Jekyll, Mr. Hyde, depois Marmalade, de India Shan.

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votos de um lovely day aqui por parte de Donovan Frankenreiter e da nossa parte também. Boa tarde. Vamos seguir com Leon Bridges, Fly Baby, depois Don't Know Why, Cannonin.

Reta final deste painel, até bem perto da hora certa, há tempo ainda para escutar Dionne Warwick com Barry Gibb, por exemplo, neste Heartbreaker. Bom fim de semana.

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1: As notícias às 3, a edição da Sofia Simões. Boa tarde.
2: Muito boa tarde. Chumbado o decreto dos despejos em Espanha. O Parlamento Espanhol esteve a discutir propostas para a habitação, entre elas o chamado decreto Mari Carmen, que usou o nome de uma idosa alvo de um despejo que motivou fortes protestos nas ruas. A direita rejeitou o primeiro decreto habitacional, abrindo caminho para eleições antecipadas. Enquanto os deputados discutiam e votavam as propostas, no exterior decorria uma manifestação pelos direitos à habitação. O primeiro-ministro Pedro Sánchez fez um apelo de última hora no Parlamento, que não estava previsto, para convencer os deputados na votação. Rui Pinto reagiu esta sexta-feira à sua saída do programa de proteção de testemunhas. Já este mês, Rui

0: Pinto fazia parte do programa desde há 6 anos, altura em que saiu da prisão preventiva e aceitou colaborar com as autoridades. Em comunicado, o pirata informático considera que a decisão não respeita o Estado de Direito e constitui um ato de terrorismo de Estado, tendo revelado que vai recorrer da decisão. Rui Pinto, que esteve na origem do caso Futebol X, deixa de ter direito a viver então numa casa protegida e com morada confidencial a partir do dia 10 deste mês. A Comissão de Combate à Fraude no SNS enviou para o Ministério Público e para o Tribunal de Contas processos relacionados com a contratação pública e detectou padrões anómalos de prescrição e dispensa de medicamentos. A informação foi avançada hoje à agência Lusa pelo juiz desembargador Carlos Alexandre, que preside a comissão. A comissão foi criada pelo governo no final do ano passado com o objetivo de centralizar, coordenar e executar a estratégia de prevenção e detecção de fraudes no Serviço Nacional de Saúde. O presidente da comissão adiantou ainda que desde que a comissão entrou em funcionamento há 8 meses, já foram tramitadas denúncias que chegaram por correio eletrónico, mas também provenientes de entidades públicas. Há boas notícias no que diz respeito ao preço dos combustíveis. Na próxima semana, tanto o gasóleo como a gasolina devem descer cerca de 3 cêntimos, de acordo com as estimativas divulgadas hoje pelo Automóvel Clube de Portugal e pela Associação Nacional de Revendedores de Combustíveis. A variação final está, no entanto, dependente do valor de fecho de hoje. Os preços dos combustíveis continuam a ter muitas oscilações devido à guerra no Irã. Esta manhã, o preço do barril de petróleo Brent de referência na Europa recuava mais de 1% para cerca de 101 dólares. Os Estados Unidos da América anunciaram que vão suspender os serviços da sua embaixada e dos consulados no Brasil a partir de hoje por motivos de segurança. Em causa está a primeira volta das eleições presidenciais que decorre no domingo. Em comunicado, a missão norte-americana no Brasil avança que os cidadãos que necessitem de assistência de emergência durante este período não se devem deslocar à embaixada, aos consulados nem a outras instalações diplomáticas dos Estados Unidos. A seleção portuguesa de futebol já chegou ao Porto, onde no domingo defronta a Noruega, na quarta jornada do grupo A4 da Liga das Nações. Portugal venceu ontem a Dinamarca em Copenhaga por 4-2. Portugal vai agora fazer treino de recuperação na unidade hoteleira, em que vai ficar instalado em Gaia, bem como no centro de estágio do Futebol Clube do Porto, localizado na freguesia do Olival. O Portugal-Noruega está então agendado para o próximo domingo no Estádio do Dragão, no Porto.
1: Uma ótima tarde de sexta-feira, mais um painel com o Marcos Mel e com os Horizontes no fim de semana. I Just Can't Stop Loving You, Michael Jackson, para abrir.

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Dar um mote para um grande fim de semana e que seja também free. Ouvir boa música, a música da Marginal. 3h25, uma excelente tarde de sexta-feira junto à banda sonora You Know Better de Wilson. Mais à frente, Sharon Jones and the Dap Kings. Pelo meio, vamos conhecer a última avenida desta semana.

para fechar a semana na Avenida Soul Pop de Maceo, jovem inglesa que acaba de editar o single No More Fools, uma canção sobre amor próprio e validação pessoal. Maceo começou nova a dar nas vistas no teatro musical com uma presença magnética em palco. A música que faz chama a atenção pela mistura de soul, pop e dance music. Em 2025, o tema My Desire, Take Me Higher, foi destaque no top da Music Week. E já este ano, a canção Ghost esteve em apreciação para os Grammys. Nesta reta final do ano, Maceo regressa com o single No More Fools e entra numa fase mais soul. A 27 de novembro, chega o EP Soul Searching numa prova final dessa mudança de rumo.

0: jovem inglesa Maisie O, hoje em destaque na Avenida. No More Fools fala de independência emocional e física numa canção soul pop que vai estar no EP Soul Searching, disponível a 27 de novembro. Para ouvir ao longo do dia na Avenida com um podcast em marginal.fm.
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1: 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Boa tarde.
2: Muito boa tarde. O Parlamento Espanhol rejeitou hoje as medidas extraordinárias e temporárias para a habitação com que o governo do socialista Pedro Sánchez avançou de forma urgente face a protestos de milhares de pessoas na última semana. A direita rejeitou o primeiro decreto habitacional, abrindo caminho para eleições antecipadas. A medida foi derrotada por 172 votos a favor e 178 contra. Este decreto incluía medidas extraordinárias para limitar os despejos que estariam em vigor até 2030, assim como o prolongamento automático por um período de até 2 anos dos contratos de arrendamento atuais que vencessem antes de 2028. No faz do debate que decorreu, hoje no Parlamento, o primeiro-ministro espanhol, o socialista Pedro Sánchez, disse aos partidos que votaram contra que a história os julgará antes daquilo que pensam. Ao longo da manhã, dirigentes do Partido Socialista Espanhol e ministros citados pelos meios de comunicação social defenderam ou admitiram a possibilidade, então, de Sánchez convocar eleições legislativas antecipadas se hoje não fossem aprovadas estas medidas para a habitação. Enquanto os deputados discutiam e votavam as propostas, no exterior decorria uma manifestação pelos direitos à habitação. O PCP agendou um debate com o Governo no Parlamento sobre o agravamento das condições de vida e negação de direitos fundamentais para o próximo dia 16 de outubro. O anúncio foi feito pelo Secretário-Geral Comunista na Assembleia da República, no discurso de encerramento das jornadas parlamentares do PCP, que decorreram entre ontem e hoje em Lisboa. Paulo Raimundo considerou que o Governo tem a obrigação de responder ao brutal aumento do custo de vida e de tomar todas as medidas necessárias para salvaguardar a vida que vem cá, de quem cá vive e trabalha, acrescentando que isso não acontecerá com o orçamento do Estado ao serviço do grande capital. Rui Pinto reagiu esta sexta-feira à sua saída do programa de proteção de testemunhas. Já este mês, Rui Pinto fazia parte do programa desde há 6 anos, altura em que saiu da prisão preventiva e aceitou colaborar com as autoridades. Em comunicado, o pirata informático considera que a decisão não respeita ao Estado de Direito e constitui um ato de terrorismo de Estado, tendo revelado que vai recorrer da decisão. Rui Pinto, que esteve na origem do caso Futebol Leaks, deixa de ter direito a viver numa casa protegida e com morada confidencial a partir do dia 10 deste mês. A Comissão de Combate à Fraude no SNS enviou para o Ministério Público e para o Tribunal de Contas processos relacionados com a contratação pública e detectou padrões anómalos de prescrição e dispensa de medicamentos. A informação foi avançada hoje à Agência Lusa pelo juiz desembargador Carlos Alexandre, que preside a comissão. A comissão foi criada pelo governo no final do ano passado com o objetivo de centralizar, coordenar e executar a estratégia de prevenção e detecção de fraudes no Serviço Nacional de Saúde. O presidente da comissão adiantou ainda que desde que a comissão entrou em funcionamento há 8 meses, já foram tramitadas denúncias que chegaram por correio eletrónico, mas também provenientes de entidades públicas. Os Estados Unidos da América anunciaram que vão suspender os serviços da sua embaixada e dos consulados no Brasil a partir de hoje, por motivos de segurança. Em causa está a primeira volta das eleições presidenciais, que decorre no domingo. Em comunicado, a missão norte-americana no Brasil avança que os cidadãos que necessitem de assistência de emergência durante este período não se devem deslocar à embaixada, aos consulados, nem a outras instalações diplomáticas dos Estados Unidos.

Entramos de novo na máquina do tempo com Galante. Haha, no one can hear you. São 4h15, uma ótima tarde de sexta-feira, já com contagem mesmo decrescente para um fim de semana e um fim de semana que vai ser prolongado com o feriado do dia 5 de outubro, segunda-feira. 3 dias para ouvir boa música na companhia da Marginal, junto Week for Your Love, The Sacred Souls.

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0: mais uma aposta da Marginal para Material Lover de Sienna Spiro. Hoje é dia de parabéns a terminar a semana. Três gerações e estilos de música em festa. O ícone do rock e pop, Sting, a voz da soul Freddie Jackson e ainda a força de Brittany Howard dos Alabama Shakes. Parabéns aos três.
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Bonobo não trabalha a eletrónica como música meramente programada. Foi juntando cordas, sopros, piano, guitarra e baixo numa aproximação cada vez mais orgânica à composição, levando essa linguagem também para os seus concertos, hoje experiências de dimensão global. Always On Your Side com Joy Crooks é um bom exemplo dessa evolução, uma canção sobre presença e lealdade emocional. A voz de Joy acrescenta uma dimensão soul muito própria a uma produção elegante e contida, onde a eletrónica, os instrumentos acústicos e o baixo se encontram para criar uma canção que, mais do que uma declaração romântica, é uma promessa de presença.

The Long Time, Amazgan, já muito perto das 5 horas. Daqui a pouco vamos saber como é que está o trânsito na Grande Lisboa para uma boa viagem de regresso. Junto ao outro lado de JK, companheiros de Jamiroquai na Marginal, para ouvir Falling. Boa sexta-feira, se for o caso, bom fim de semana.

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2: Atualizamos agora as notícias, a edição da Sofia Simões. Boa tarde.
3: Muito boa tarde. O secretário-geral do PCP anunciou hoje que o partido votará contra a proposta do Orçamento do Estado para o próximo ano. Paulo Raimundo sublinhou que não precisa de ver o documento para tomar essa decisão. Declarações do líder comunista na Assembleia da República no encerramento das jornadas parlamentares do PCP, que decorreram entre ontem e hoje em Lisboa. Paulo Raimundo insistiu ainda nas críticas ao PS pela provável abstenção, acusando o partido de dar gás à política do governo e de libertar o Chega de ter de viabilizar a proposta. O PCP anunciou ainda que agendou um debate com o Governo no Parlamento sobre o agravamento das condições de vida e negação de direitos fundamentais para o próximo dia 16 de outubro. O grupo do G7 vai proceder a uma libertação coordenada de 100 milhões de barris de gás óleo e outras reservas através da Agência Internacional de Energia, isto numa tentativa de estabilizar os mercados mundiais de energia de acordo com uma declaração conjunta dos líderes do G7 divulgada esta sexta-feira. A decisão surge depois de uma forte pressão da administração do presidente norte-americano, Donald Trump, sobre os parceiros europeus. A Casa Branca tinha exigido à Europa a disponibilização de pelo menos 100 milhões de barris e ameaçado avançar com uma proibição das exportações americanas de gás óleo, caso esse pedido não fosse atendido. O objetivo é aumentar a oferta no momento em que os preços dos combustíveis estão sob forte pressão nos mercados internacionais. Por cá, na próxima semana, o preço dos combustíveis vai descer. Tanto a gasolina como o gás óleo vão ficar mais baratos, 3 cêntimos por litro. As estimativas foram divulgadas hoje pelo Automóvel Clube de Portugal e pela Associação Nacional de Revendedores de Combustíveis. O Parlamento Espanhol rejeitou hoje as medidas extraordinárias e temporárias para a habitação com que o governo do socialista Pedro Sánchez avançou de forma urgente face a protestos de milhares de pessoas na última semana. A direita rejeitou o primeiro decreto habitacional, abrindo caminho para eleições antecipadas. A medida foi derrotada por 172 votos a favor e 178 contra. Este decreto incluía medidas extraordinárias para limitar os despachos que estariam em vigor até 2030, assim como o prolongamento automático por um período de até 2 anos dos contratos de arrendamento atuais que vencessem antes de 2028. No faz do debate que decorreu hoje no Parlamento, o primeiro-ministro espanhol, o socialista Pedro Sánchez, disse aos partidos que votaram contra que a história o julgará antes daquilo que pensam. Ao longo da manhã, dirigentes do Partido Socialista Espanhol e ministros citados pelos meios de comunicação social defenderam ou admitiram a possibilidade de Sánchez convocar eleições legislativas antecipadas se hoje não fossem aprovadas estas medidas para a habitação. Enquanto os deputados discutiam e votavam as propostas no exterior, decorria uma manifestação pelos direitos à habitação. A Comissão de Combate à Fraude no SNS enviou para o Ministério Público e para o Tribunal de Contas processos relacionados com a contratação pública e detectou padrões anómalos de prescrição e dispensa de medicamentos. A informação foi avançada hoje à Agência Lusa pelo juiz desembargador Carlos Alexandre, que preside a Comissão. A Comissão foi criada pelo Governo no final do ano passado com o objetivo de centralizar, coordenar e executar a estratégia de prevenção e detecção de fraudes no Serviço Nacional de Saúde. O Presidente da Comissão adiantou ainda que desde que a Comissão entrou em funcionamento, há 8 meses, já foram tramitadas denúncias que chegaram por correio eletrónico, mas também provenientes de entidades públicas.
2: Essa música na hora das 5, daqui a pouco vamos saber como é que está o trânsito. Para já, Some Kind of Wonderful é mais um regresso de Michael Bublé. 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

0: The Reflex a remixar Made in May, música com a participação de Sharon Phillips, a marcar no ritmo da sua tarde. Faça boa viagem, vamos saber como é que está o trânsito. Ainda com boas notícias da Marginal, não há filas. Na A5 há lentidão na subida do Monsanto e abrandamento de Miraflores até Caselas, sentido inverso, fila de Caselas até à saída para a ponte 25 de Abril. IC19 sem filas, em direção a Sintra, sentido inverso, abrandamento entre Alfragide e Pinamanique. Segunda circular, sentido Benfica Aeroporto, há fila das Torres de Lisboa até ao Campo Grande, sentido inverso, fila do Relógio até Pinamanique. Acril com fila da Venda Nova até o Odivelas. Na A1, não há filas.
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talentosa India Sean. Já são 5h25, uma ótima tarde, um bom regresso a casa, começar agora o regresso a casa depois de mais uma semana de trabalho. São dois dias para poder carregar energias. Vamos ao tempo com a previsão para amanhã, na Grande Lisboa. Períodos de céu muito nublado, possibilidade de ocorrência de aguaceiros e trovada, mais prováveis durante a tarde. O vento vai ser fraco, pequena descida da temperatura mínima, que poderá chegar aos 18 graus. A máxima prevista para amanhã é de 28 graus. Castaway, Yuna com Taylor the Creator.

0: Um final de tarde mais tranquilo, dos nomes do Soul Indie, Anthony David e Algebra Blessed, juntos a dar uma nova vida a Need You Now. 5h34, boa viagem de regresso, pensamento no fim de semana, pensamento positivo, vem aí, não mas sim 3 dias para poder carregar energia com o fim de semana prolongado, feriado, segunda-feira. Vamos saber como é que está o trânsito neste regresso. Assim com lentidão na subida do Monsanto e abrandamento de Miraflores até Caselas, sentido inverso, fila de Caselas até à saída para a ponta 25 de Abril e 79 sem filas em direção a Sintra, sentido inverso, abrandamento entre Alfragide e Penemanique. Segunda circular, sentido Benfica e Aeroporto, à fila das Torres de Lisboa até ao Campo Grande, sentido inverso, fila do Relógio até Penemanique. A Carilo com fila da Venda Nova até Odivelas e não, não há filas.
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0: Antes das 6, mais uma pontícia edição do Tiago Castro no É Bom Saber, a fechar mais uma semana. Para já trago If I, os After 7, John Legend e Steven Mahendra com Too Late.

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0: em Little Something. E a distância não é barreira para a criação de um clássico. É que este videoclipe foi gravado à distância durante a pandemia. Mostra bem os dois músicos em estúdios separados, mas em perfeita sintonia. E hoje, neste regresso, vai ilustrar também aquilo que poderá ser Little Something no fim de semana. Mais uma boa notícia, edição do Tiago Castro. Depois liso até às notícias das 6 com a Sofia Simões.
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2: A missão espacial BEPI Colombo, da Agência Espacial Europeia, alcançou uma etapa decisiva na sua viagem até Mercúrio, o planeta mais próximo do Sol. Após mais de 8 anos de viagem,

0: sonda iniciou a fase de chegada ao planeta numa operação que incluiu 9 passagens por outros planetas para ajustar a sua velocidade e trajetória. A missão é uma parceria entre a Agência Espacial Europeia e a Agência Espacial Japonesa. É apenas a terceira missão a visitar Mercúrio, depois das sondas Mariner 10 e Messenger da NASA. A BepiColombo é uma missão conjunta da Europa e do Japão, composta por 2 sondas científicas que vão estudar Mercúrio em simultâneo. A viagem de quase 10 mil milhões de quilómetros exigiu 9 passagens planetárias, aproveitando a gravidade de outros planetas para ajustar a trajetória e reduzir a velocidade da nave. No início do mês de setembro, o módulo de transporte separou-se com sucesso, concluindo assim a sua missão. A entrada em órbita de Mercúrio está prevista para novembro, mas as observações científicas só deverão começar em abril de 2027. As 2 sondas vão investigar a superfície, o núcleo rico em ferro e o campo magnético do planeta, procurando esclarecer mistérios, como por exemplo a presença de gelo nos seus polos, apesar das temperaturas extremas de Mercúrio. Os dados poderão também ajudar a compreender como se formam os planetas tão próximo das suas estrelas.
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1: As notícias da Marginal, edição de Sofia Simões. Boa tarde.
2: Muito boa tarde. O grupo do G7 vai proceder a uma libertação coordenada de 100 milhões de barris de gasóleo e outras reservas através da Agência Internacional da Energia. Isto numa tentativa de estabilizar os mercados mundiais de energia, de acordo com uma declaração conjunta dos líderes do G7 divulgada esta sexta-feira. A decisão surge depois de uma forte pressão da administração do presidente norte-americano Donald Trump sobre os parceiros europeus. A Casa Branca tinha exigido à Europa a disponibilização de pelo menos 100 milhões de barris e ameaçado avançar com uma proibição das exportações americanas de gasóleo caso esse pedido não fosse atendido. O objetivo é aumentar a oferta no momento em que os preços dos combustíveis estão sob forte pressão nos mercados internacionais. Por cá, na próxima semana, o preço dos combustíveis vai descer. Tanto a gasolina como o gasóleo vão ficar mais baratos a 3 cêntimos por litro. As estimativas foram divulgadas hoje pelo Automóvel Clube de Portugal e pela Associação Nacional de Revendedores de Combustíveis. Portugal juntou-se a 16 países para travar cortes na agricultura e fundos de coesão da União Europeia. O primeiro-ministro português e mais 16 líderes da União Europeia apelaram hoje a que se preserve a política agrícola comum e os fundos da coesão no próximo orçamento comunitário, advertindo que mais cortes enfraqueceriam o apoio público ao projeto europeu. O apelo foi feito numa carta dirigida à presidência irlandesa do Conselho da União Europeia, a que a agência Lusa teve acesso. Os 17 chefes de Estado e de Governo acrescentaram que a PAC e a política de coesão contribuem igualmente para a competitividade da Europa e para a segurança alimentar, proporcionando simultaneamente um apoio concreto a milhões de cidadãos europeus e demonstrando o valor acrescentado da despesa pública comum europeia. Esta carta foi divulgada numa altura em que se espera que a Irlanda apresente na próxima semana a chamada Box, a proposta negocial para o próximo orçamento comunitário, que será debatida pelos chefes de Estado e de Governo. O secretário-geral do PCP anunciou hoje que o partido votará contra a proposta de orçamento do Estado para o próximo ano. Paulo Raimundo sublinhou que não precisa de ver o documento para tomar essa decisão. Declarações do líder comunista na Assembleia da República no encerramento das jornadas parlamentares do PCP que decorreram entre ontem e hoje em Lisboa. Paulo Raimundo insistiu ainda nas críticas ao PS pela provável abstenção, acusando o partido de dar gás à política do governo e de libertar o Chega de ter de viabilizar a proposta. O PCP anunciou ainda que agendou um debate com o governo no Parlamento sobre o agravamento das condições de vida e negação de direitos fundamentais para o próximo dia 16 de outubro. Rui Pinto reagiu esta sexta-feira à sua saída do programa de proteção de testemunhas já este mês. Rui Pinto fazia parte do programa desde há 6 anos, altura em que saiu da prisão preventiva e aceitou colaborar com as autoridades. Em comunicado, o pirata informático considera que a decisão não respeita o Estado de Direito e constitui um ato de terrorismo de Estado, tendo revelado que vai recorrer da decisão. Rui Pinto, que esteve na origem do caso Futebol Leaks, deixa de ter direito a viver numa casa protegida e com morada confidencial a partir do dia 10 deste mês. A GNR apreendeu esta sexta-feira 94 jerrycans com 2.350 litros de gasolina e uma embarcação de alta velocidade na praia da Boca do Rio, no Conselho de Vila do Bispo, no Algarve. A apreensão foi realizada na sequência de um alerta para movimentos suspeitos naquela zona do litoral algarvio, segundo o comunicado da Guarda Nacional Republicana. A apreensão ocorre após outras operações idênticas nos últimos dias no Algarve, nas quais foram apreendidos milhares de litros de combustível e diversas embarcações ilegais envolvidas no apoio ao narcotráfico marítimo nos concelhos de Portimão, Aljazur, Olhão e Tavira.
1: De volta para ouvir Better Than Me de Lil Moore, depois tem o Blue Flex Falling, mais à frente um salto à praia de Luís Montes. Hoje é sexta-feira, é dia de dançar.
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1: Finalmente é fim de semana, a altura para dançarmos juntos na minha praia. Os convidados são o trio de DJs australiano Rufus Du Sol, que nos desejam um animado fim de semana, porque music is better.

A canção suave mostra bem a atmosfera do novo álbum Flowers de Duran Jones and the Indications, lançado pela editora Dead Oceans. São 6h20, faça boa viagem de regresso depois de mais um dia a trabalhar, fim de semana, está a começar. Vamos ao trânsito esta hora na Grande Lisboa, marginal já com fila, na A5 a lentidão na subida de Monsanto e abrandamento de Miraflores até Caselas, sentido inverso, fila de Caselas até a saída para o ponto 25 de Abril e C19 com fila de Alfragide até o Cacém, devido ao acidente. Segunda circular, sentido Benfica ao Porto, fila das Torres de Lisboa até o Campo Grande, sentido inverso, fila do relógio até Pinamanique. Acril, lentidão da Venda Nova até Odivelas e na 1, lentidão entre Via Longa e Alverca.

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É mesmo o ritmo de fim de semana. Fim de semana que vai ser prolongada. Aproveita para ouvir a música do Marginal. Vamos ao tempo para amanhã. Vontade de Viver, é Stonelink. Grande Lisboa com períodos de céu muito nublado. Hipótese de ocorrência de aguaceiros e trovoada, mais prováveis durante o período da tarde. O vento vai ser fraco, conta ainda com uma pequena subida da temperatura mínima, pode chegar aos 18 graus. Quanto à máxima, a previsão é de 28 graus.

Já dei a dar um modo por mais um grande fim de semana prolongado, Paradise. 6h39, vamos saber como é que está o trânsito a esta hora. Marginal com fila em Algés em direção a Cascais, na A5, lentidão na subida do Monsanto e fila de Caselas até Queijas devido a acidente. Sentido inverso, fila de Caselas até a saída para a ponte 25 de Abril. No IC19, fila de Alfragide até ao Cacém. Segunda circular, sentido Benfica Aeroporto, há fila das Torres de Lisboa até ao Campo Grande. No sentido inverso, fila do relógio até o Eixo Norte-Sul. A Cril com lentidão, da Venda Nova até ao Odivelas e na A1, a lentidão também entre Vila Longa e Alverca.

0: Não. Boa viagem.
1: Antes das 7, fechamos mais um Super Toast, mais uma semana de inovação e nova economia. Jojo Effect com Anne Schnell e Desiree para recordar You Gotta Be.

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1: 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A outra metade está na China. 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Eu sou o Manuel Gênio, um avatar da Instinct, e trago-lhe as notícias das empresas que lideram a nova economia. Deixo-lhe as mais recentes inovações e movimentos estratégicos da Google, Zoox e Adobe.
0: The Big Ones.
1: A Google está a dar ao Gemini Spark acesso ao Google Photos. O agente de inteligência artificial passa a conseguir realizar tarefas diretamente na biblioteca de fotografias. Na prática, o Spark pode editar imagens, criar e organizar álbuns e selecionar fotografias automaticamente. Também consegue transformar uma imagem de um cartaz de concertos num evento no calendário. A novidade começa a ser disponibilizada nas próximas semanas, nos Estados Unidos e em inglês. A Zoox, empresa de robotáxis da Amazon, expandiu o serviço ao aeroporto de Las Vegas. Os veículos podem agora transportar passageiros para o Harry Reid International Airport. O aeroporto acrescenta um dos destinos mais relevantes para qualquer serviço de mobilidade. Liga a cidade, os hotéis e os visitantes que chegam de avião. A Adobe comprou a Rilo, uma startup indiana especializada em inteligência de mercado e automação de marketing. Os termos financeiros do negócio não foram divulgados. A tecnologia da Rilo automatiza tarefas como a análise da concorrência e a distribuição de conteúdos. A empresa foi fundada em 2025 e tinha angariado $1 milhão antes da aquisição. 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

Com Vertigo é uma das últimas propostas. Já caminho das 7, tempo ainda para Poolside, Thunder Jackson e Miracles. Other Side a fechar, e reservei Pressure, James Vickery com S. G. Lewis. Às 7, atualizamos as notícias.

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1: Notícias, edição de Sofia Simões, boa tarde.
2: Muito boa tarde. A lei não permite que o ex-primeiro-ministro António Costa consulte o processo da Operação Influencer. Quem o diz é a Procuradoria-Geral da República, a agência Lusa, por não ser interveniente no inquérito. Ou seja, só podem consultar o processo exclusivamente o arguído, o assistente, o ofendido, o lesado e o responsável civil. Segundo o Semanário Expresso de hoje, o Ministério Público recusou por 6 vezes pedidos do ex-chefe de governo para consultar o processo Operação Influencer, no qual é considerado suspeito, mesmo depois de, em março deste ano, este ter deixado de estar em segredo de justiça interna. Em causa estão suspeitas de crimes económico-financeiros na construção de um centro de dados em Sines, distrito de Setúbal, na exploração de lítio em Montalegre e Boticas, no distrito de Vila Real, e na produção de energia a partir de hidrogênio também em Sines. Está aberto um caminho para o diálogo, foi assim que os médicos prestadores de serviço consideraram no final da reunião de hoje com a Ministra da Saúde para a sua integração no SNS e para a definição dos valores a pagar.
3: Ficou criado um caminho de diálogo, não necessariamente ou especificamente uma reunião para o efeito, mas se houver motivo para isso, teremos a certeza, ou temos a certeza, que facilmente seremos ouvidos no Ministério, de forma a resolver uma parte tão importante do SNS, que são o serviço de urgências, numa altura em que a população em Portugal aumentou 1.9 milhões de habitantes e com isso não há resposta dos cuidados primários.
2: Declarações do Presidente da Associação de Médicos Prestadores de Serviço, Nuno Figueiredo e Sousa, à agência Lusa, no final do encontro no Ministério da Saúde. Segundo o Presidente, a Ministra da Saúde, Ana Paula Martins, manifestou disponibilidade para dialogar com a Ordem dos Médicos e com as demais entidades, de forma a poder ser criado caminho para que seja reconhecida, de alguma forma, o tempo de experiência dos médicos não especialistas no acesso às especialidades. Subiu para 7 o número de mortes de utentes de um lar em Estremoz, com surto de gripe A. A informação foi divulgada hoje pela Unidade Local de Saúde do Alentejo Central. O utente estava internado no Hospital de Évora. A Procuradoria-Geral da República confirmou à agência Lusa que foi instaurado um inquérito às mortes de utentes com sintomas compatíveis com gripe A no lar em Veiros, não tendo sido até então constituídos arguídos. Também a Inspeção-Geral da Saúde abriu um inquérito para avaliar a resposta prestada aos utentes do lar de idosos de Estremoz na sequência deste surto de gripe A. O Presidente do Chega acusou hoje o PS de irresponsabilidade por ter viabilizado o orçamento do Estado para o próximo ano sem conhecer o documento. André Ventura falava em Aveiro à entrada para uma sessão promovida pela Distrital do Partido sobre economia e a reforma do Estado. O líder do Chega disse que, ao ter viabilizado o orçamento sem conhecer o documento, o PS fez um péssimo serviço ao país e fez um enorme frete ao governo e ao PSD, justificando que agora não será possível negociar com o governo melhorias no orçamento do Estado, como é o caso da redução de IVA dos combustíveis defendida pelo Chega. Já o PCP anunciou que vai votar contra a proposta de orçamento do Estado para o próximo ano. O secretário-geral do PCP sublinhou que não precisa de ver o documento para tomar essa decisão. Declarações de Paulo Raimundo hoje na Assembleia da República, no encerramento das jornadas parlamentares do PCP, que decorreram entre ontem e hoje em Lisboa. Paulo Raimundo insistiu nas críticas também ao PS pela provável abstenção, acusando o partido de dar gás à política do governo e de libertar o Chega de ter de viabilizar a proposta.
1: Entrada para a minha última hora neste painel até às 8.

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Boa viagem.

0: Comercial, tarde na Marginal, ao lei de George Smith com Barney Boy, recuperei e Be Honest. Vai na estrada, faça boa viagem, um bom fim de semana. Vamos saber como é que está o trânsito esta hora na Grande Lisboa. Começa precisamente pela Marginal, com fila apenas em Algés, em direção a Cascais. Na A5 há fila de Miraflores até Oeiras, sentido inverso, fila na descida de Oeiras, devido a acidente, e fila de Caselas até à saída para a Ponte 25 de Abril. IC19, fila de Alfragide até Queluz, segunda circular, sentido Benfica Aeroporto, há fila das Torres de Lisboa até o Campo Grande, no sentido inverso, fila do Relógio até Penamanique. Acrílico de Lentidão, da Venda Nova até Odivelas, Ponte 25 de Abril com fila das Laranjeiras até a Ponte, os acessos ainda preenchidos, a Ponte Vasco da Gama, fila de Sacavém até à Cala de Samora, devido a acidente.
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sucesso dos norte-americanos Alabama Shakes. É parte do álbum I Must Be Dreaming, lançado em julho deste ano. Daqui a pouco, antes das 8, vamos conhecer a última proposta desta semana da Avenida Marginal. Para ouvir também em podcast, está disponível em marginal.fm. Vamos ao tempo para o fim de semana. Amanhã, sábado, Grande Lisboa, conto com períodos de céu muito nublado. Possibilidade de ocorrência de aguaceiros e trovoada mais prováveis durante a tarde. O vento vai ser fraco, pequena subida da temperatura mínima, máxima de 28 com mínima de 18 graus.

Got Eight on Me, 7h37, de regresso a casa para um fim de semana merecido. Vamos ao trânsito. Marginal com, já sem filas, com boas notícias, portanto, sem filas para Cascais, na A5, abrandamento de Miraflores até Oeiras, sentido inverso, lentidão na descida de Oeiras e fila de Caselas até a saída para a ponte 25 de Abril, e C19 com fila da Amadora até Queluz, segunda circular, sentido Benfica Aeroporto, fila das Torres de Lisboa até o Campo Grande, no sentido inverso, lentidão do Campo Grande até Pinamanique. A ponte 25 de Abril, fila de Sete Rios até a ponte, acessos ainda preenchidos. A ponte Vasta Gama, com trânsito resistente ao longo do tabuleiro da ponte em direção ao Montijo. Faça boa viagem.

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0: Love All Night, Work All Day mostra o talento multifacetado da britânica Iola. Reta final de mais um painel, de seguida fica com a última avenida da semana, logo depois Marvin Gaye, às 8 atualizamos as notícias com a Sofia Simões. Votos de um grande fim de semana.
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para fechar a semana na Avenida Soul Pop de Maceo, jovem inglesa que acaba de editar o single No More Fools, uma canção sobre amor próprio e validação pessoal. Maceo começou nova a dar nas vistas no teatro musical com uma presença magnética em palco. A música que faz chama a atenção pela mistura de soul, pop e dance music. Em 2025, o tema My Desire, Take Me Higher, foi destaque no top da Music Week. E já este ano, a canção Ghost esteve em apreciação para os Grammys. Nesta reta final do ano, Maceo regressa com o single No More Fools e entra numa fase mais soul. A 27 de novembro, chega o EP Soul Searching numa prova final dessa mudança de rumo.

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1: Muito boa noite. O pirata informático Rui Pinto anunciou esta sexta-feira que vai mudar-se nos próximos dias para um local não divulgado e por tempo indeterminado. Em causa está o sério risco de uma tentativa de assassinato que corre. O anúncio foi feito nas redes sociais, onde justifica a fuga forçada com o facto de o Estado português lhe ter retirado a proteção policial. Rui Pinto anuncia ainda ter estabelecido uma campanha de angariação de fundos para ajudar com as despesas. Rui Pinto fazia parte do programa desde há 6 anos, à altura em que saiu da prisão preventiva e aceitou colaborar com as autoridades no caso Futebol Leaks. Os advogados do pirata informático também já fizeram saber que vão interpor recurso administrativo com efeito suspensivo da decisão então de encerramento do programa especial de segurança de que Rui Pinto beneficiava como testemunha. A lei não permite que o ex-primeiro-ministro António Costa consulte o processo da Operação Influencer. Quem o diz é a Procuradoria-Geral da República, a agência Lusa, por não ser interveniente no inquérito, ou seja, só podem consultar o processo exclusivamente o arguído, o assistente, o ofendido, o lesado e o responsável civil. Segundo o Semanário Expresso de hoje, o Ministério Público recusou por 6 vezes pedidos do ex-chefe de governo para consultar o processo Operação Influencer, no qual é considerado suspeito, mesmo depois de, em março deste ano, este ter deixado de estar em segredo de justiça interno. Em causa estão suspeitas de crimes económico-financeiros na construção de um centro de dados em Sines, distrito de Setúbal, na exploração de lítio em Monte Alegre e Boticas, no distrito de Vila Real, e na produção de energia a partir de hidrogênio, também em Sines. Estão marcadas para amanhã em Espanha manifestações em 50 cidades depois da rejeição, hoje, pelo Parlamento Nacional, de 2 decretos com medidas extraordinárias em relação à habitação. Os acampamentos e concentrações de protesto pela crise na habitação em Espanha mantêm-se também. A Confederação de Sindicatos das Inquilinas, que reúne associações da defesa do direito à habitação, foi quem convocou as manifestações e sublinhou que o passo seguinte é a greve geral. O grupo do G7 vai proceder a uma libertação coordenada de 100 milhões de barris de gasóleo e outras reservas através da Agência Internacional da Energia, isto numa tentativa de estabilizar os mercados mundiais de energia. A declaração conjunta dos líderes do G7 foi divulgada esta sexta-feira. A decisão surge depois de uma forte pressão da administração do presidente norte-americano Donald Trump sobre os parceiros europeus. A Casa Branca tinha exigido à Europa a disponibilização de pelo menos 100 milhões de barris e ameaçado avançar com uma proibição das exportações americanas de gás óleo caso esse pedido não fosse atendido. O objetivo é aumentar a oferta num momento em que os preços dos combustíveis estão sob forte pressão nos mercados internacionais. Por cá há boas notícias no que diz respeito ao preço dos combustíveis na próxima semana. Tanto o gás óleo como a gasolina devem descer cerca de 3 cêntimos, de acordo com as estimativas divulgadas hoje pelo Automóvel Clube de Portugal e pela Associação Nacional de Revendedores de Combustíveis.

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1: E cá está ela, a nossa desejada sexta-feira. É o primeiro fim de semana de outubro a chegar e Lisboa está com uma agenda bem preenchida. E aqui tem várias sugestões de borla. Começamos em Belém. O MAT celebra 10 anos, com entrada gratuita no domingo, incluindo a exposição que cruza o universo de Valentino com a arte de Joana Vasconcelos. Ainda em Belém, sexta-feira e sábado, hoje e amanhã, o CCB recebe o festival Big Bang, dedicado à música para miúdos e graúdos, com várias atividades gratuitas. E no domingo temos duas sugestões musicais. O Lisboa Mistura, às 9 da noite, no Palácio Pimenta, com Mayra Andrade, Lura, Valete, Caretos e muitos outros, com entrada livre. Ou a partir das 4 da tarde, também no domingo, DJ sets no Carmo Rooftop, também totalmente de borla. Lisboa não facilita quem quer ficar em casa neste arranque de outono. Bom fim de semana. Voltamos em novembro, depois do Pedro Orvalho voltar da sua lua de mel.
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Bonobo não trabalha a eletrónica como música meramente programada. Foi juntando cordas, sopros, piano, guitarra e baixo numa aproximação cada vez mais orgânica à composição, levando essa linguagem também para os seus concertos, hoje experiências de dimensão global. Always On Your Side, com Joy Crooks, é um bom exemplo dessa evolução, uma canção sobre presença e lealdade emocional. A voz de Joy acrescenta uma dimensão soul muito própria a uma produção elegante e contida, onde a eletrónica, os instrumentos acústicos e o baixo se encontram para criar uma canção que, mais do que uma declaração romântica, é uma promessa de presença.

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1: A missão espacial Bepi Colombo, da Agência Espacial Europeia, alcançou uma etapa decisiva na sua viagem até Mercúrio, o planeta mais próximo do Sol. Após mais de 8 anos de viagem, a sonda iniciou a fase de chegada ao planeta numa operação que incluiu 9 passagens por outros planetas para ajustar a sua velocidade e trajetória. A missão é uma parceria entre a Agência Espacial Europeia e a Agência Espacial Japonesa. É apenas a 3ª missão a visitar Mercúrio, depois das sondas Mariner 10 e Messenger da NASA. A Bepi Colombo é uma missão conjunta da Europa e do Japão, composta por 2 sondas científicas que vão estudar Mercúrio em simultâneo. A viagem de quase 10 mil milhões de quilómetros exigiu 9 passagens planetárias, aproveitando a gravidade de outros planetas para ajustar a trajetória e reduzir a velocidade da nave. No início do mês de setembro, o módulo de transporte separou-se com sucesso, concluindo assim a sua missão. A entrada em órbita de Mercúrio está prevista para novembro, mas as observações científicas só deverão começar em abril de 2027. As 2 sondas vão investigar a superfície, o núcleo rico em ferro e o campo magnético do planeta, procurando esclarecer mistérios, como por exemplo a presença de gelo nos seus polos, apesar das temperaturas extremas de Mercúrio. Os dados poderão também ajudar a compreender como se formam os planetas tão próximo das suas estrelas.
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1: Finalmente é fim de semana, altura para dançarmos juntos na minha praia. Os convidados são o trio de DJs australiano Rufus Du Sol, que nos desejam um animado fim de semana, porque music is better.

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para fechar a semana na Avenida Soul Pop de Maceo, jovem inglesa que acaba de editar o single No More Fools, uma canção sobre amor próprio e validação pessoal. Maceo começou nova a dar nas vistas no teatro musical com uma presença magnética em palco. A música que faz chama a atenção pela mistura de soul, pop e dance music. Em 2025, o tema My Desire, Take Me Higher, foi destaque no top da Music Week. E já este ano, a canção Ghost esteve em apreciação para os Grammys. Nesta reta final do ano, Maceo regressa com o single No More Fools e entra numa fase mais soul. A 27 de novembro, chega o EP Soul Searching numa prova final dessa mudança de rumo.

0: A jovem inglesa Maisie O, hoje em destaque na Avenida. 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